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São 5 horas para ouvir.

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São 7 horas. Para ouvir.

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São 9 horas. Para ouvir.

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São 11 horas. 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
1: 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São 2 horas. 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

0: Olá, sejam muito bem-vindos a mais uma edição do Vamos ao Fado, o programa onde o fado é o protagonista e onde viajamos pelas vozes, histórias e emoções da nossa canção nacional. Abrimos, como habitualmente, com a voz eterna de Amália Rodrigues e o tema Cheira a Lisboa, um dos grandes êxitos do repertório de Amália Rodrigues, com letra de César de Oliveira e música de Carlos Dias, numa sentida homenagem à cidade de Lisboa e às suas tradições. Depois desta belíssima homenagem à cidade das Sete Colinas, é tempo de recordar alguns dos artistas que ajudaram a escrever a história do fado e que merecem ser lembrados. É tempo agora para ficarmos com os fadistas, esquecidos ou não. Venham daí eles, na voz do Abílio Oliveira. Um abraço a todos, obrigado por estarem connosco, obrigado por estarem com o Vamos ao Fado.
1: Olá, Carla. O que estás a fazer?
2: Olha, estou a ouvir fadistas esquecidos, ou não?
1: Como assim? O que é isso?
2: É um projeto do Joaquim Silva e do Fernando Batista. E tem uma página no Facebook. Basta pesquisares por este nome, Fadistas Esquecidos, ou não?
1: Muito bem.
2: E nós, todas as semanas, vamos trazer aos nossos ouvintes dois temas aqui para o Vamos ao Fado.
3: Olá, Carlos. Fadistas esquecidos ou não? E esta semana as escolhas são, em primeiro lugar, a Lourdes Cristina, que canta o tema Andam Destinos Trocados, com versos de Fernando Pérez, na melodia do fado Primavera, de Pedro Rodrigues, aqui com o acompanhamento de António Chainho, Raul Neri, José Maria Nóbrega e Raul

E agora, o Marcos Vicente, que cantou o tema Quase, com versos de Mário de Sá Carneiro, na melodia do fado Alberto de Miguel Ramos. Aqui com o acompanhamento de Samuel Paixão, Miguel Costa e Mário Lopes, nós voltamos certamente para a semana com mais fadistas esquecidos ou não. Até lá, desejamos a todos muita saúde e bons fados, e o Vamos ao Fado Seco, claro está, com o Carlos Rocha. Até para a semana, para aqueles

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1: Continuamos no Vamos ao Fado e aproveitamos para recordar que pode acompanhar todas as novidades do programa através das nossas redes sociais. Regressamos à música como uma das vozes mais marcantes do fado contemporâneo. Raquel Maria interpreta o tema Foi Deus, que faz parte da identidade do próprio fado. E de seguida escutamos Rogério Lourenço com um tema carregado de sentimento e interpretação. Nesse tema, intitulado Morri Ontem. Ora, eu espero que goste e que fique connosco no Vamos ao Fado. Acontece aqui todas as semanas na antena da sua rádio. E agora sim, silêncio, porque vamos ao Fado.

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2: Fica o convite para participar e enviar as suas mensagens através do WhatsApp do programa. Seguimos com Sandra Correia, uma fadista de grande sensibilidade artística, para ouvirmos o tema Aqui Existo, do seu álbum com o mesmo nome. Sandra Correia traz-nos este tema e logo depois chega o destaque desta semana, dedicado a uma das figuras incontornáveis do fado e que vai ficar na memória, certamente. Ora, vamos ficar assim com Sandra Correia e o tema Aqui Existo, de Rosa de Lobato Faria, a sua autora, da letra, claro.

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2: E no destaque desta semana vamos falar de Carlos Augusto da Silva Ramos, que nasceu em Lisboa a 10 de outubro de 1907 e faleceu em Lisboa a 9 de novembro de 1969. Natural da freguesia de Alcântara, Carlos Ramos tornou-se um dos fadistas mais queridos do público português, graças à sua voz quente e à sua postura modesta e discreta. E é um número de grandes êxitos que teve, aliás, ligados à popularidade crescente do disco e da televisão, meios de comunicação que soube utilizar com grande proveito no início da década de 60. Carlos Ramos almejava ser médico, mas a morte do pai, com apenas 18 anos, obrigou-o a trabalhar para sustentar a família, dedicando-se à radiotelegrafia, ofício que aprendera no serviço militar, e do qual faria carreira profissional. Continuava, contudo, a tocar e a cantar nas horas vagas, primeiro apenas como acompanhante, nomeadamente de Ircília Costa, depois também como fadista em nome próprio, acompanhando-se a si próprio à guitarra, acabando, a conselho de Filipe Pinto, por se profissionalizar como cantor em 1944. Estreou-se então no Café Luso, no Bairro Alto. Senhora do Monte foi o seu primeiro grande êxito. Com a letra de Gabriel de Oliveira e música de Raul Ferrão, estilado no Fado Carriche, ficamos com a Senhora do Monte, vamos escutar de seguida.

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1: E porque o fado também se vive para lá das emissões de rádio, acompanhe-nos igualmente nas redes sociais. Continuamos com duas gerações e duas formas distintas de sentir o fado. Primeiro, Carolina Pessoa com o tema Amor de Mel, Amor de Fel. De seguida, uma das vozes mais populares do fado castiço, Fernando de Farinha, que nos traz o tema Belos Tempos. Ora, belos tempos esses em que nós escutávamos o fado com essa gente antiga. Ora, vamos chegar com a Carolina Pessoa e com o Fernando Farinha. Vamos ao fado.

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2: Voltamos a lembrar que o seu contacto é sempre importante para o crescimento deste programa. E assim, chegou o momento de parar por instantes para escutar a palavra dita e sentida no momento poético com a Silmar. Olá, Silmar.
3: Olá, Carlos. Hoje trago o poema Crepúsculo, de Flor Bela Espanca, do livro Soror Saudade. Teus olhos, borboletas de ouro ardentes, borboletas de sol de asas magoadas, pousam nos meus, suaves e cansadas, como em dois lírios, roxos e doentes. E os lírios fecham. Meu amor, não sentes? Minha boca tem rosas desmaiadas e as minhas pobres mãos são maceradas como vagas saudades de doentes. O silêncio abre as mãos, entorna rosas. Andam no ar carícias vaporosas como pálidas sedas arrastando. E a tua boca rubra ao pé da minha é, na suavidade da tardinha, um coração ardente palpitando. Porta fechada por Pedro Calado. Eu

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2: Aproveitamos para recordar que todos os programas do Vamos ao Fado ficam disponíveis em podcast no YouTube para ouvir quando e onde quiser. Estamos assim na nossa reta final desta edição. Começamos esta reta final com Carminho, uma das grandes referências do fado atual, para ouvirmos o tema Andorinha. E para encerrar, uma verdadeira lenda do fado tradicional, Fernando Maurício, com a Igreja de Santo Estevão. Obrigado pela sua companhia. Continuo a acompanhar-nos nas redes sociais e também no nosso canal do YouTube. Despeço-me com amizade. Até ao próximo programa. Até lá, fiquem bem e, claro, não deixe, nem nunca deixe de ouvir o fado. Para aqueles que acreditam, até para a semana, se Deus quiser.

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0: 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São 3 horas. 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

De Sons às Costas na Rádio Portugal Star, continuamos a nossa viagem pelos cantos do mundo para escutar as suas músicas, as suas melodias, as suas batidas, e continuamos nesta viagem maravilhosa, nesta rádio maravilhosa que é Portugal Star. Eu sou Lino Galveias e prestamos homenagem hoje a uma das vozes da música portuguesa que há dias se calou fisicamente, mas continua na mente, no coração de muitos ouvintes, muitos admiradores, Luís Represas, que nasceu em Lisboa em 1956 e a 24 de novembro, e que se interessou muito cedo pela música. Comprou a primeira guitarra aos 13 anos. Em 76 funda com o irmão João Nuno Represas, Manuel Faria e Artur Costa e João Gil os Trovante, e o Trovante, que depois acolheu outros membros: Fernando Judice, José Martins, José Salgueiro, e que faz parte da história da música popular portuguesa no pós-25 de Abril. No primeiro álbum foi publicado em 77 e era o Chão Nosso, com uma forte componente política, e depois vieram muitos outros álbuns. Baile no Bosque, que faz parte da história, já com uma componente mais comercial, mas com muita música popular portuguesa também. 84, o CEPES em 1986, e concertos no Centro Cultural de Belém, no Campo Pequeno, na Aula Magna, e em 99 no Pavilhão Atlântico, e mais recentemente outros concertos. E continua e também a solo logo desde que o Estrovante teve assim o seu fim, ou assim, em 92, Luís Represas foi para Cuba, colaborou com músicos locais e assim nasceram também outros temas, e continua também a história desta voz. E por isso optei por começar com a música que fez que arrebanhou tantas emoções, e também é maravilhosa esta música. É a Travessa do Poço dos Negros, de 1984. É fantástica. E nós vamos continuar com outra música, e que é de um álbum de Luís Represas a solo, e que é, para mim, é uma das melhores músicas a solo, que é do álbum Fora de Mão, de 2003. É...

Cuba foi uma das primeiras paragens de Luís Represas após aquele fim dos Trovantes, e vamos homenagear uma das grandes vozes da música cubana, a rainha da salsa, também a uma senhora que também desde a sua Cuba ou Havana natal foi denominada de La Guarachera de Cuba, muito popular na música latina, uma das vozes mais importantes na música latina do século XX. Nasceu em Havana, 21 de outubro de 25, e deixou-nos aos 77 anos em Fort Lee, New Jersey. A Rainha da Salsa vem-nos deliciar e fazer mexer o corpito com La Quimbara.

Tantas músicas que poderia tocar aqui, uma catrefada de músicas, tantas músicas maravilhosas. Que tal atravessarmos ali o Estreito de Gibraltar e conhecer as maravilhas da música Gnawa de Marrocos, a música daquele reino que é tão popular para os turistas portugueses. A música Gnawa é uma tradição espiritual de Marrocos, definida pelos ritmos hipnóticos, o uso de um alaúde de três cordas, que é conhecido como guembri, e também castanhetas de ferro, chamadas de Krakaba, e que nasceu da herança dos povos da África Ocidental escravizados, e também as práticas do sufismo islão. Aí vamos conhecer a arte de um cantor que se chama Hassan Hakmoun e que nos traz música maravilhosa. O Hassan é músico que divulga a sua arte pelo mundo. Nasceu em 1963 de uma família de músicos e já tocava aos 4 anos com alguns familiares e foi crescendo nisso. E então vamos curtir, apreciar a arte da Gnawa de Hassan Hakmoun com Sidi Musa.

Serret ou Serra? Nos Pirineus, Catalunha do Norte, já passando a fronteira da França, é uma cidade onde foram pintar, trabalhar artistas como o Marco Chagall, o Picasso, e onde nasceu a cantora Agathe Cattell em 1985. Que também é fotógrafa, compositora, já foi tradutora e também professora de idiomas, e com as suas ligações familiares à Sardenha, também ela traz todas essas influências para a sua música. E vamos ouvi-la a cantar uma música em francês e português, nesta canção que se chama Échappée ou Escape, e ela fala que a música é a linguagem do amor, do coração, e o ruído que pensa, a magia que chora. Música é o sorriso, os dentes, o piano, vamos ouvi-la então. Agathe Cattell, Échappée.

Mais cumbia para mexer a bunda. Vamos curtir a música do El Grupo Soñador, um grupo de Puebla, no México, que foi fundado em 1998 pelos irmãos Beto e Richie Tlahuetl. E eles tocam cumbia, têm êxitos como El Paso del Gigante. Vamos ouvir uma música deles, e que se chama Indomable, do CD Tropicumbias Inolvidables de 2021. Grupo Sonhador.

Caríssimos, vamos conhecer mais um grupo de música popular portuguesa. Eles são conhecidos no meio. É um grupo que já toca junto há mais de 40 anos, desde 81, e que funde o cante alentejano e a música alentejana com cordas, sopros, também com outras andotas, entre as músicas, e vamos ouvir a faixa de um álbum de 2014, Baía do Seixal, e que reforça a ligação do grupo à margem sul do Tejo. O Seixal, toda a margem sul, foi a região para onde muitos alentejanos foram fugindo da fome, do desemprego, para trabalhar na Grande Lisboa. E vamos ouvir então o grupo Banza, ou Grupo Coral e Instrumental Banza, Baía do Seixal.

Cassiopeia, uma rainha da mitologia grega, um personagem do jogo League of Legends, e também uma constelação do norte em forma de W, e é também em

grupo de jazz fusão japonês que se formou em Tóquio em 1976 pelo guitarrista Issei Noro e pelo baixista Tetsuo Sakurai. Já gravaram 47 discos e como tantos Mint Jam e tantos outros álbuns e é sempre ali à volta do jazz, fusão, funk e tantas outras maravilhas. Em 88 lançaram o Euphony, do qual vamos escutar esta Taiyo Fu, The Wind from the Sun, o vento do sol.

tantas músicas fantásticas que podemos conhecer aqui, tantos artistas, histórias maravilhosas. Uma dessas vozes e gênios é o Tom Zé, que fez agora no início de... fez há pouco tempo a maravilhosa idade de 90 anos, ou está a fazer 90 anos este ano, e ele nasceu em Irará, na Bahia, e o Tom Zé, ou António José Santana Martins, é um gênio que atravessa as estilos aí, que ocupa uma das cadeiras da Academia de Letras. É fantástico ouvir o Tom Zé, de tantas obras dele, escolhi esta de 1977, e é Chique Chique, do álbum Parabelo. É um beião fantástico, e é Tom Zé. Chique, chique.

Música a fazer-nos passear, e por isso vamos parar à Nigéria para ouvir a voz e a arte de Victor Thompson, um músico de Lagos, na Nigéria, e que é um compositor e cantor gospel, e que traz um amigo de Abuja, o He Is The Greatest, de Afrobeats. E os dois fizeram um imenso sucesso com This Year Blessing, este ano, bênção, que vamos ouvir agora.

É a música maravilhosa que nos leva pelos quatro cantos do mundo e, por isso, a música lindíssima de enorme sucesso de Youssou N'Dor, do Senegal, e da Nana Cherry, que nasceu na Suécia, é filha de uma sueca e de um cidadão da Serra Leoa, pelo que me lembro, e que é também irmã de músicos de jazz e pop, como Eagle Eye Cherry. O pai é um músico americano, também de jazz, e a música ficou. Então, aí ela tem músicas bem conhecidas como Buffalo Stance, também a Woman e, claro, esta 7 Seconds. Nós já voltamos na Portugal Star, de Sons às Costas. Não vão longe, já voltamos.

0: 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São 4 horas. 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

1977, os Trovante lançaram o primeiro álbum, O Chão Nosso. Entre canto alentejano e a música de intervenção, esta é a Muralha de Ombros. É uma composição lindíssima, tanta vez ignorada, e por isso aqui trago. De Sons às Costas, na Rádio Portugal Star, nós juntamos os braços e as mãos para celebrar música e também a nossa vida, e aqui vai então esta música maravilhosa, e por isso continuamos com tantos outros hinos. E outra que ficou na mente de todos e que eu acho que é lindíssima, é uma música de aconchego, é uma música que diz olá e que presta homenagem ao bar Peter, ao Peters, em na Fayal, e que acolhe os marinheiros que cruzam o mundo e ao Fayal chegam e podem trocar correio, tomar um banho, beber o famoso gin tónico e trocar duas letras com mais malta. É do álbum Um Destes Dias, de 1990, Peters.

Cairo, gigante Cairo, é a capital do Egito, vamos ver até quando, e é a terra da cantora chamada Nagat al-Sahira. Nagat al-Sahira é cantora e também atriz e que se reformou, aliás, do cinema e do canto e começou aos 5 anos de idade já nas lides artísticas. Nasceu a 11 de agosto de 1938, tem 87 anos e é uma das vozes da música árabe e egípcia e que nos vem cantar aqui uma musiquinha da sua terra e que se chama, deixa ver aqui o nome, Ana Basha al-Bahre.

Nasceu Shahnur Vaginak Aznavourian. O apelido diz alguma coisa? Nasceu em Paris em 1924 e assumiu muito cedo o nome artístico Charles Aznavour. Bem jovem, foi descoberto pela Edith Piaf e foi em turnê com ela, e é um grande nome da música francesa. E com tantos êxitos, tantas músicas, vou propor esta aqui. Quem? O 10º álbum de estúdio, editado em 63. Madame et Monsieur Charles Aznavour.

Nasceu em Duque de Caxias e é um dos grandes nomes da cena do funk carioca, um estilo que diverge do funk tradicional, americano e até do Tim Maia, e assume a voz da favela, crítica social e também dos bumbuns a agitar. É Ludmilla, e que se tem afirmado no panorama da música brasileira. Nasceu em 31, em Duque de Caxias, e vamos ouvir e agitar o bumbum ao som de Rainha da Favela.

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1: É tantas músicas e tantos sons maravilhosos. Que tal ouvir uma cantora e percussionista bem famosa de origens latinas e que tocou com Tito Puente ou o Prince? É Sheila Caselia Escovedo, Sheila E, que nasceu em Oakland, na Califórnia, em 57. Desde muito cedo assumiu percussões com a mãe, e o padrinho é Tito Puente, e tantos outros músicos na sua vida, e ela entre o afro e o latina tem feito muito, muito, muito sucesso. E tocou no álbum Purple Rain do Prince e tem feito uma carreira a solo invejável, e por isso vamos ouvir aqui uma colaboração belíssima e que conta com a Gloria Estefan e também dos Miami Sound Machine e Mimi Sukar. É Bimba Colora.
2: Hold on. Can somebody say what? Yeah, that's what I'm talking about. Money.
3: No money.
2: Oh, okay. Whatever. And
4: Sheila, whoa.
2: What?
4: You should go to play.
2: Go to play?
4: Yeah.
2: This or this?
4: That.
2: Okay. For you, anything, Papa.
4: Thank you.
2: Okay. Thank you.

Centro da Aire, Distrito de Viseu, é a terra de um grupo de música tradicional, os Banda de Lá, e que recolhe, preserva e divulga as sonoridades da região e do país. E tem feito muitas publicações, muitas atuações. Já tocaram ao lado de Roberto Leal ou Simone de Oliveira. E vamos escutar uma música da Banda de Lá. Pé de Vento, o álbum de 1990, conta com esta Chula de Cabril.

E da chula, o corridinho. É o corridinho das Índias, e que conta um pouco a história de Portugal neste álbum, de Histórias de Portugal, de Dom Afonso Henriques a Dom Sebastião, de 1991. É o corridinho das Índias, pelos Marafatos.

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1: Nascida em Sanguinheda, na Galiza, a Uxía é uma das cantoras que tem mais contribuído para renovar a música e a tradição galega artística. Já cantou com muitos músicos lusófonos, Júlio Pereira, e tem músicas lindíssimas a solo, colaborações, homenagens a Zeca Afonso. E esta música é do último, no mais recente álbum deste ano, Indómitas, Nove Ondas, Begonha Camanho, e a música Cessa e Penélope. Uxía.

A quem for mais atento. Imaginará ou lembrar-se-á que eu falei já que a Letónia tem uma grande tradição, tal como a Estónia e a Lituânia, da música vocal, dos festivais da música vocal importantes na sua cultura. E as Tautumeitas, que se formaram em 2015, assumem isso e trazem também essa tradição para o pop. Já representaram a Letónia na Eurovisão em 2025 e elas vão cantar-nos aqui esta Mragano Nachts.

0: Esta canção trouxe o povo para a rua para se manifestar por uma causa. Timor-Leste, na altura das prisões, os massacres da ocupação de Timor, nos anos 90, logo após o massacre de Santa Cruz, esta música assumiu um plano importantíssimo e é fantástico ouvir e lembrarmos como somos importantes quando nos juntamos por uma causa, e funcionou. E Timor é uma nação independente, soberana e irmã, e por isso o estrovante Timor é um Sons às Costas desta semana. Já voltamos no próximo domingo. Sou Lino Galvez, até já!
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0: 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São 5 horas. 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
1: Prezados ouvintes, sejam todos muito bem-vindos a mais uma emissão do programa Um Certo Oriente, um espaço plural de partilha musical, de entretenimento, de encontro de pessoas, de mundos, de culturas e de saberes, apresentado por este vosso anfitrião António Rodrigues, que no decurso do próximo tempo, aqui nesta nossa rádio a transmitir via web para todo o mundo, procurará proporcionar-lhes momentos diferentes e aprazíveis, compartilhando a melhor seleção musical, as curiosidades de ontem, de hoje e de sempre, e os pensamentos simples que nos chegam dos insondáveis destinos do Norte de África, Médio Oriente, Golfo Pérsico e da região peninsular do Sul da Ásia. Sob a erudita reflexão do poeta libanês Khalil Gibran, quando inspirou a que sejamos sempre capazes de viver tudo o que há de sagrado em cada instante, proponho-lhes o meu singelo convite para que nos façam companhia e desfrutem de uma deleitável jornada pelas exóticas quimeras de um certo Oriente.
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são os acordes iniciais da emissão de hoje de Um Certo Oriente a contemplarem o talento do proeminente cantor, compositor e multi-instrumentista de reggae sudanês Moholy em Tawamruh, Alma Gêmea, também com a interessante dupla Muhammad Ramadan, do Egito, e a cantora norte-americana de country pop Lara Trump com Sa Sa. E juntos no single, curiosamente com o idêntico título Sa Sa, uma expressão coloquial usada para dizer a alguém para se livrar da preguiça e prestar atenção, uma interpretação do engenhoso duo composto por Marshmello e a cantora libanesa Nancy Hajra. Prosseguindo a nossa jornada, receberemos seguidamente no alinhamento o cantor pop egípcio Ahmed Sahad com Mufta Kidney, que basicamente pergunta se sentiram a falta dele. Com raízes iemenitas israelitas, a banda Aywa, das irmãs Tahir, Liron e Tajelheim, interpretar-nos-á Habib Galbi, Amor do Meu Coração, um sucesso por todo o propugnáculo de países do Médio Oriente e Golfo Pérsico, misturando hip-hop, música eletrónica e pop oriental. E da região do Levante, as cantoras israelitas Ana Zak e Nasrin Kadri saúdam o mundo. Na tradução à letra, Boker Tov Olam, em língua hebraica, tema que nos encaminhará até ao nosso próximo conteúdo. Até já!

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1: E hoje falar-vos-ei um pouco das estradas invisíveis da Antiguidade e como as caravanas do crescente fértil conectaram o mundo. Durante a Idade do Bronze, o mundo antigo passou por uma transformação silenciosa, porém profunda. No centro desse processo estava o crescente fértil, uma vasta região que englobava as áreas da Mesopotâmia, do Egito, do Levante e da Anatólia. Ali, o surgimento da agricultura gerou excedentes de alimentos, criando uma necessidade fundamental: trocar para sobreviver, prosperar e inovar. As caravanas de comércio tornaram-se verdadeiras artérias económicas. Grãos, cevada e tâmaras excedentes eram trocados por cerâmicas especializadas, tecidos finos e utensílios produzidos em outras regiões. Pigmentos colorantes, como o lapislázuli, possuíam um alto valor comercial. Esses produtos percorriam longas distâncias em rotas terrestres e fluviais, conectando cidades e reinos que jamais se haviam encontrado diretamente. Entretanto, nenhum produto foi tão estratégico como o cobre e o estanho. A sua obtenção dependia obrigatoriamente do comércio de longa distância. O estanho da Anatólia e possivelmente de regiões mais distantes, aliado ao cobre do Levante e do Golfo Pérsico, sustentou a revolução tecnológica que deu nome a toda uma era. Mas essas caravanas não transportavam apenas mercadorias. Junto com elas circulavam ideias, técnicas artesanais, conhecimentos metalúrgicos, práticas administrativas e experiências humanas de vida. Assim, o comércio atuou como um poderoso agente de integração cultural, fazendo com que o mundo antigo, mesmo sem mapas, bússolas ou os modernos GPS, estivesse profundamente interligado, conectando rotas, povos, culturas, economias e saberes, moldando os alicerces do mundo que conhecemos hoje. É um certo Oriente. Seguimos viagem.

com a nossa sequência musical a cumprir a primeira metade da emissão de hoje de Um Certo Oriente, ouvimos Da Bekir, nome inspirado no tipo de dança folclórica tradicional do Levante, muito popular no Líbano, Palestina, Jordânia, Síria e Iraque, do grupo jordano-palestiniano 47 Soul, conhecido por criar o estilo Sham Step, um género que funde a música tradicional levantina Dabke com hip-hop eletrónico, reggae e funk. De outras paragens, do Reino de Marrocos, Yama, faixa que passou a seguir, single de outubro de 2025, do cantor, compositor e produtor musical belga-marroquino Elias Mansouri, mais conhecido pelo nome artístico Distinct, e do panorama musical iraniano. Acolhemos ainda o DJ, produtor e artista Arash Mosserni, em Yababa. A todos vós, estimados ouvintes, que nos ouvem em casa, no trabalho, em viagem, onde quer que se encontrem, reitero o convite para que se mantenham na nossa companhia e desfrutem deste espaço onde, semanalmente, ao longo desta hora, aqui mesmo, o Ocidente encontra o seu Oriente.

pelos jardins ao oriente de nós, entre frondosos palmeirais, aromas, dunas, oásis e sonhos, fomos elevados musicalmente pela carismática cantora libanesa Haifa Werhbe, no single Ya Nahla, literalmente "ó abelha", expressão frequentemente associada à doçura, pureza e generosidade, seguindo-se-lhe a dupla Omer Adam e Edin Benzakim no dançável Cucurrico. E ao começarmos a fazer paulatinamente o caminho de volta, a pensar em todos vós, escolhemos uma seleção exclusiva de temas que nos ajudarão a percorrer musicalmente da melhor maneira o restante itinerário, nomeadamente com Joana, do cantor egípcio Mohamed Ramadan e do DJ britânico Afrobee, e viajando entre Berhampore e Alexandria, na prática desde a Índia e do Egito, escutaremos a colaboração musical única da cantora Shreya Ghoshal e do jovem rapper e compositor Afroto no tema Sunbelia, expressão indie frequentemente usada em canções românticas, que significa "escuta, meu querido", antes de Feluca e Bombay Mami cumprirem as honras. E assim se faz um certo ardiente. O pensamento que decora o pergaminho que sela a emissão de hoje inspira-nos que Deus lança-nos constantemente de um sentimento para o outro e ensina-nos por meio dos opostos, de modo a que tenhamos sempre duas asas para voar e não apenas uma. Palavras de Jalaluddin Rumi. Que assim seja.

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1: E praticamente a concluir o capítulo de hoje do programa Um Certo Oriente, como um dia legou para a posteridade Carl Sagan, diante da vastidão do tempo e da imensidão do universo, é um enorme prazer para mim dividir um planeta e uma época consigo. Aproveito esta oportunidade para deixar uma palavra de gratidão a todos vós, estimados ouvintes, que durante esta última hora me concederam a amável honra da vossa simpática companhia, assim como endereçar uma devida palavra de reconhecido apreço à fantástica equipa desta nossa rádio, que uma vez mais tornou possível levar até vós esta edição e que para mim constitui sempre um gosto e todo um privilégio produzir e realizar. Sou o António Rodrigues e voltarei ao vosso convívio, oxalá, de hoje a 8 dias, à hora certa, para mais uma nova peregrinação pessoal, interior e geográfica pelos jardins ao oriente de nós. Até lá, desejo a todos a continuação de uma excelente semana. Muito obrigado pela vossa presença. Bem-ajam. Maktub. Estava escrito.

0: 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São 6 horas. 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
1: A primeira hora do Clube 80 começa com os Dan Jericho e Big Area. Eu sou o Luís Ferrão e aqui está a música dos 30, 40, 50 e por aí fora.
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1: Liga-te ao grupo Clube 80 no Facebook, pede para aderir, escolhe e depois partilha comigo as músicas que mais gostas dos anos 70, 80 e 90. Mas atenção, as de 2000 que estiveram no forno nos anos 90 também contam. Venha comigo, um ótimo fim de semana.

0: Junta-te ao grupo Clube 80 no Facebook, pede para aderir, depois escolhe e partilha comigo as tuas músicas, aquelas que mais gostas dos anos 70, 80 e 90. Yekeke, o do cantor e músico guineense Mike Hunt, foi lançado originalmente em 1984 e popularizado mundialmente através de uma remistura de 1987. Este clássico tornou-se um dos maiores sucessos da música africana de todos os tempos. Foi o primeiro single africano a vender mais de 1 milhão de cópias e chegou ao primeiro lugar nas tabelas de vendas de vários países europeus durante a década de 80. A música é cantada no dialeto mandinga, do leste da Guiné, e funde o som tradicional da harpa cora com instrumentos eletrónicos e batidas dançáveis. A seguir temos Um Banho de Espuma, de Rita Lee.
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2: São músicas como esta que me fazem estar aqui ao fim de semana. O Manuel Umbelino de Coimbra partilhou connosco no grupo Clube 80 do Facebook uma das grandes canções dos Eagles. Muito obrigado, amigo. Aqui está Hotel California. Um ótimo fim de semana para ti.

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1: O António Pinto, de Lisboa, partilhou connosco no grupo Clube 80 do Facebook imagens do disco Combat Rock, que foi lançado a 14 de maio de 1982. Obrigado, António. Aqui são os Clash e Rock de Casbah. Bom fim de semana.

São canções como esta que me fazem estar aqui ao fim de semana. Junta-te ao grupo Clube 80 no Facebook, pede para aderir, depois escolhe e partilha comigo as músicas que mais gostas dos anos 70, 80 e 90. O José Canes de Coimbra partilhou connosco os Simply Red e Holding Back the Years. Um abraço, amigo, um ótimo fim de semana para ti.

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1: Esta é a música dos 30ões, 40ões, 50ões e por aí fora, mas os mais novos também gostam destas canções. A Ana Cristina, que é natural de Passos de Ferreira, partilhou connosco no grupo Clube 80 do Facebook os Frankie Goes to Hollywood e Relax. Muito obrigado, aqui tens a banda de Ollie Johnson. Um ótimo fim de semana para ti.

Agora, a música da cantora de rock norte-americana Robin Beck com The Very First Time. A música nasceu para a banda sonora do famoso anúncio televisivo da Coca-Cola em 1987. O sucesso comercial foi tão grande que a editora decidiu lançar esta versão completa em single. O tema foi uma partilha no grupo Clube 80 do Facebook da Cláudia Cardoso, que vive na Figueira da Foz. Obrigado, Cláudia. Tudo de bom para ti.

0: E Dolce Vita.
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0: São músicas como esta que me fazem estar aqui ao fim de semana. Liga-te ao grupo Clube 80 no Facebook, pede para aderir, escolhe e partilha comigo as músicas que mais gostas dos anos 70, 80 e 90. A Dinaval de Coimbra deixou-nos a banda de John Bon Jovi e este baladão que se chama Always. Obrigado, Dina, bom fim de semana.
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Esta é a música dos trintões, quarentões, cinquentões e por aí fora, mas os mais novos também gostam destas canções. Agora ouvem os Deep Purple e Black Knight. Não saia daí.

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1: São 7 horas.
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1: A segunda hora do Clube 80 começa com Is Everything But A Girl. Olá, eu sou o Luís Ferrão e gostava muito de os ver aqui na próxima hora. Esta é a música dos trintões, quarentões e por aí fora.

Who's Everything But A Girl, Don't Leave Me Behind, um post da Guida Álvaro de Coimbra no grupo Rubo 80 do Facebook. Obrigado, Guida, por estar sempre atenta. Missing, continuado pela Tracy Dorn e Ben Watt no Clube 80.

Ligue-se ao grupo Clube 80 no Facebook, peça para aderir e depois partilhe connosco os temas que quiser dos anos 70, 80 e 90. So Fresh, esta música dos Corona Gang. O post do Pedro Pinto, que vive em Viseu. Obrigado por nos acompanhares ao fim de semana.

0: A seguir, lembramos um anúncio muito popular nos anos 90 que fala de telemóveis.
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0: A Telecel foi uma das primeiras operadoras de telemóveis em Portugal e é uma das mais inovadoras nos seus anúncios televisivos. Em 1995, colocou Portugal inteiro a dizer Toshin cada vez que alguém atendia o telemóvel.
2: Toshin!
0: Os telemóveis ainda eram verdadeiros tijolos, quase todos com antena, que se puxava ou não. Era preciso cativar cada vez mais o povo a comprar o objeto.
2: Ao momento!
0: A Telecel era uma das operadoras que mais apostava no humor e na irreverência. Para destacar no mercado, para além do slogan.
3: Telecel, onde você estiver, está lá.
0: No Natal de 1995, a televisão transmitia constantemente um anúncio que se tornaria um marco na publicidade no nosso país. A ideia do mestre Edson Ataíde foi um êxito. O anúncio mostrava um pastor de cabras e ovelhas num qualquer morro nacional, levando-as a pastar. De repente, ouve-se o telemóvel e os animais ficam arrebitados, tentando perceber de onde vinha aquele barulho. Até que o pastor puxa o telemóvel e exclama, num tom de voz carregado, Toshin, um momento, é para mim.
2: Toshin, há um momento, é para mim.
0: João Vaz é o ator que interpreta o pastor e está fenomenal nestes poucos segundos que ficariam para a história. Por acaso, o meu telemóvel também foi um Telecel e este anúncio ajudou muito a minha escolha. Nunca tive nenhuma reclamação a fazer. O único problema era o custo das chamadas naquela altura.
2: Sim.
0: E até sinto saudades de anúncios assim.
2: Ao momento!
0: Simples, mas bastante engraçados.
2: É para mim!
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0: A seguir mais um post da Osvaldo Medeiros, que vive em Ponta Delgada, nos Açores. Os Extreme e More Than Words. Muito obrigado e tudo de bom para si.

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Clube 80, estamos na segunda hora. Agora, mais uma enorme balada dos Scorpions. Um post no grupo Clube 80 do Facebook da Ercília Alhadas, que vive em Tomar. Obrigado, Ercília. É bom ver-te por cá. Liga-te connosco mais vezes. Aqui tens Wind of Change. Bom fim de semana.

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São 8 horas. 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

0: Muito boa noite, sejam bem-vindos à nossa emissão de hoje do Jardim de Segredos, uma emissão que tem tão somente 3 participantes. Boa noite, Angelina, boa noite, professor, sendo que a ordem é aqui dos nomes, para se não atrapalharem, pronto, é primeiras senhoras.
1: Boa noite aos ouvintes da Rádio Portugal Star e da Rádio Autor, sejam bem-vindos a mais um Jardim de Segredos. Professor?
2: Pois cá estamos, exatamente, Angelina, boa noite, Abílio, boa noite, Angelina, boa noite aos ouvintes da Rádio Portugal Star, evidentemente também da Rádio Autor, todas as pessoas que por isto estejam a escutar nesta, aqui em Portugal, nomeadamente em Canaviais City, bairro periférico de Évora. Está uma noite bastante agradável, a temperatura vai subir, amanhã os homens prevêem para aqui 40 graus, mas por enquanto ainda está bastante agradável e espero que esse clima se transmita à nossa emissão e que nós consigamos fazer aqui mais uma emissão que distraia e divirta os nossos ouvintes.
1: Mas hoje a temperatura já subiu. Já se nota um pouquinho mais de calor em relação ao dia de ontem.
0: E é como se diz nos grandes concertos de rock, e vai subir.
1: A temperatura, não é?
0: Exatamente.
1: Vai subir a temperatura.
0: Vai subir a temperatura. E nós começamos com um magnífico tema de alguém que nos deixou esta semana.
1: É verdade, Luís Represas deixou-nos no dia 22 de julho, infelizmente para todos nós. Era uma grande referência, mas também temos que dizer que um outro músico menos conhecido, mas no meio artístico muito conhecido e muito acarinhado, o baterista Vicky.
0: É verdade.
1: Hugo Vicky morreu no dia 23 de julho, apenas com 51 anos. Foi baterista da Marisa e de vários cantores. Uhum. Uhum. Também com 51 anos é de lamentar, muito jovem, ter falecido, mas é assim. Também queremos prestar esta singela homenagem a este baterista. Segundo a Rita Guerra, era um grande músico. Uhum. Nós temos sempre a tendência de só conhecer quem canta, não é? Muitas vezes quem toca, tirando aqueles mais nomes mais sonantes, como o Júlio Pereira, não é? Acho, não me engano, é no
0: Júlio Pereira, Vonquial, e depois
1: aqueles guitarristas de renome, não é? Como o Fontes, como não sei quem, pronto. Aqueles que realmente muitas vezes acompanham os artistas por grandes turnês, nós nem sabemos os nomes deles e não deixam de ser também importantes na música.
2: Sem dúvida, sem dúvida.
1: E temos que falar deles também. E a propósito das Represas, eu vou ler um poema de uma canção dele que eu acho, eu gostei, gosto daquela letra, não sei quem é que a escreveu, porque eu andei à procura e não me aparece nenhuma referência ao autor da música, da letra, só diz que é de Luís Represas. Não sei se teria sido ele a escrever, não faço ideia.
2: Eu acho que algumas canções, das letras das canções dele, creio eu que eram mesmo escritas por ele, sim.
1: Pois, não tenho provavelmente certeza, é porque aparece sempre.
0: Sim, ele compôs não só para ele, como para muitos outros.
1: Letra, música, e só me aparece Luís Represas, não me aparece mais nome nenhum. Portanto, eu penso que tenha sido escrito por ele. Isso foi. Gosto muito. Sim, senhora. E tu, o que é que nos tens para dizer?
0: Olha, eu quero dizer-te que tenho por cá.
1: Ou tu tens um texto... tu tens a pulga atrás da orelha? Não.
0: Não.
1: Ah, não? Não costumas ter a pulga atrás da orelha?
0: Não tenho. Eu quero já, não há pulgas que me façam quase que as minhas orelhas.
1: E o professor nunca teve a pulga atrás da orelha?
2: Acho que toda a vida, toda a minha, já vou caminhar para os 68, prestes a atingi-los. Então, quando andava a dar as aulas, quando andava lá a lutar contra esse inimigo terrível da humanidade, que é a ignorância, isso andava sempre por aqui a pesquisar a coisa.
1: Pois,
2: para ver o que é que as piratices, que aquilo é rapaziada.
1: Exato.
2: São muitos bons rapazes, mas às vezes também faziam umas belas piratices.
1: Sim, sim, a pulgata da orelha.
2: Faz
1: significa
2: parte.
1: Que é uma desconfiança.
3: Os verdadeiros passarões.
1: Os passarões. Os verdadeiros passarões.
3: Os verdadeiros passarões.
1: Eu por acaso, muitas vezes tenho a pulga atrás da orelha em relação a muita coisa. Porque há pessoas que têm mais facilidade de detectarem a mentira e o encobrir de situações. E eu, por acaso, tenho muito esse feeling. Eu tenho sempre assim, acho que não é bem assim como eles estão a contar.
3: Então, mas deixas lá, pula ou sacode-las?
1: Eu depois sacudo, sim.
3: Os cães normalmente sacodem o orelhão e pronto, lá vai.
1: Mas, vezes não, mas ela às vezes não sai.
3: Às vezes não sai, mas fica lá.
1: Mas esta cena, ter a pulga atrás da orelha, falamos em cena à moda da juventude. É uma cena muito travada, porque isto remonta a lá séculos passados, onde a higiene era muito precária e havia pulgas por tudo quanto era lado nas camas.
3: Lá
1: não é?
3: Naquele reino bué longe.
1: É, exatamente. E então nas camas aquilo era terrível. Então aquilo fazia uma coceira muito persistente, uma grande irritação. E quando elas se punham na região atrás da orelha, isso aí é que era muito complicado. Gerava ali um incómodo físico constante, que segundo os historiadores dizem que era muito similar à desconfiança mental.
3: Aliás, o Fernando Correia Marques tem um tema que se chama...
1: Não, isso é uma pulga na cama. Mas não era atrás da orelha.
3: Também, se estava na cama, podia perfeitamente chegar atrás da orelha, não é?
1: Podia, sim, senhora. Mas esta expressão tem muito a ver com...
3: Olha, e sabes como é que se chama uma pulga que está na cama e que vai para trás da orelha?
1: É uma pulga saltitona.
3: É uma pulga peregrina.
1: Ah, é peregrina.
3: É como se estivesse a percorrer a Via Sacra.
1: Ah, está bem. Está certo. Não sei qual é a lógica da Via Sacra na trás da orelha, mas...
3: Não
1: pronto.
3: São sempre caminhos muito longos.
1: São.
3: Pronto, então... Se ela estiver aos pés da cama, demora muito tempo a chegar lá em cima.
1: Não, porque ela andou aos saltinhos, segundo dizem, que eu nunca vi nenhuma pulga.
2: Dizem que saltam para o tamanho que elas têm.
3: Sim.
2: Se fôssemos nós, saltaríamos uma quantidade maluca de metros.
3: Sim, elas
2: fazem. À proporção, não é?
1: À proporção do tamanho, elas têm uma elasticidade, dão um salto.
3: É, e com a ajuda do vento.
1: Não, mas elas devem ter... nas patas, não sei, qualquer coisa de mola que elas impulsionam e dão um grande pulo, porque elas não têm asas, portanto,
3: não
1: voam. Mas dizem que elas dão assim uns grandes pulos.
3: Então, neste também tem uma música que é as pulinhas.
1: É, exatamente.
2: Ah, pois é.
1: Estás a ver? Viste?
3: Ficaríamos aqui uma noite inteira a falar de pulgas. Era só uma coceira depois quando chegas à cama.
1: Mas eu disse que ia trazer uma série de expressões com animais. Comecei pelos macacos, certo? E exato. Já falámos no caçar quem não tem cão, caça como um gato. Gato. Como o gato.
2: Ah, é como o gato.
1: É.
3: Como o gato.
1: As pessoas. O professor não estava cá nesse dia.
2: Não, nesse programa.
1: Então
2: não
1: aprendeu.
2: Não.
1: Então é assim, nós é que dizemos que quem não tem cão caça com o gato, mas não, é como o gato,
3: mas o
1: com astúcia, com persistência.
2: Exato. O gato tem mais lógica, sim, até senhora. Tem mais lógica.
3: Mas os do Porto até dizem uma coisa muito mais interessante: quem não tem cão caça com um gato.
1: Cão gato.
3: Cão
1: gato. Cão gato. Não, mas é como o gato e não
2: exato.
1: Com o gato.
2: Tem mais lógica, pois. Sim.
1: É assim. A expressão, só que, claro, com o tempo, o como acabou por ser com o. Exato. Pronto.
2: É mais prático, é mais rápido. É mais...
3: Aliás, as pessoas até caçam com um gato.
1: Com um gato, é. Mas não.
3: Tem um cão, é. Caça com um gato.
1: Gato, mas é. Não.
3: Daí a derivação da expressão que está.
1: Uhum. Mas a expressão é como o gato.
3: Uhum. Exatamente.
1: E não é o gato físico, não pegas no gato e vais caçar, porque normalmente os gatos não têm esse perfil, não é? Não.
2: Claro,
3: nem tem paciência para ti.
1: Arranjas a astúcia do gato, a perspicácia que o gato tem para caçar, pronto, e a astúcia que ele tem, porque ele, por exemplo, fica à coca do rato, quando o rato aparece, lá vai ele. O gajo tem uma.
3: A propósito de gatos, fizeste-me lembrar a história do Samora Machel para com as gasosas.
1: Ah, com as pisei mais um gato.
3: Pisei mais uma gasosa.
1: Exatamente.
3: É verdade.
1: É assim.
3: Eu gostava de ouvir o barulho das garrafas da gasosa, abri que fazia. E então passou pela rua para pisar o rabo e um gato. E ele, pronto, já pisei os gasosos.
1: Os gasosos. É assim.
3: Muito bem.
1: Pronto. E então? Hoje está tudo dito sobre as expressões. Para a semana haverá
3: mais. Para a semana mais.
1: Ah, e também quero avisar os ouvintes que aquela rubricazinha que eu disse que traria aqui sobre a música da Mãe Preta está a ser elaborada. Está a ser tudo preparadinho, porque eu ando a pesquisar, mas eu gosto de pesquisar em vários sítios para ver se bate a bota com o perdigote.
2: Pois, acho que faz muito bem.
1: Porque
2: sim,
1: às vezes num sítio dizem uma coisa, no outro dizem outra. E então eu gosto de ver vários sítios, o que for mais consensual é o que eu trago aqui.
2: Exato, convém confrontar, sim.
3: Não, a Portugal está não é uma rádio como certos determinados canais de televisão jornalistas que, enfim, a primeira informação que vem é que serve. Não é?
2: Infelizmente é verdade.
3: Procuramos.
2: Principalmente se for bombástica.
1: Sim,
3: exatamente,
1: sim.
3: Exatamente.
1: Nós aqui procuramos ser o mais assertivos possível. Muitas vezes não nos é possível porque também não temos ferramentas suficientes para procurar a informação.
3: Fazer uma pesquisa
1: mesmo
3: mais...
1: assim. Certinha, direitinha. E às vezes o tempo.
2: E às vezes o tempo, porque isto também requer tempo.
1: Pois, exatamente. É assim, mas está a ser preparadinho, está sim, senhora. E temos grandes surpresas. Até eu me surpreendi. Eu sabia uma parte da história e confirmei que afinal a história que eu sabia estava certa, mas a outra parte não tinha a mínima ideia.
2: Bom, então vamos aguardar com atenção.
1: Vamos, sim, senhora.
2: Vamos ouvir com atenção.
1: Se for possível para a semana, se calhar traremos isso. Uhum. Se não, para a outra.
3: Muito bem. E agora, é tempo de dizer que a primeira a entrar em ação serás tu.
1: Exatamente.
3: É?
1: E vou ler Luís Represas.
3: Vais ler Luís Represas.
1: Exato.
3: E eu vou deixar-vos aqui, imaginem só, uma canção amiga da Luísa Basto. Vale a pena recordar esta grande voz, uma daquelas vozes da luta, não é, professor?
2: Sem dúvida, sem dúvida.
3: Então, do álbum Caminho e Canto, a canção amiga.

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Luís Represas.

0: Pois bem.
1: Então, vamos falar da miragem. Eu achei que este poema parecia uma despedida, não é?
2: Eu entendo também, pode ser realmente uma despedida, mas a minha percepção era mais no sentido de ele estar a fazer um ajuste de contas com ele próprio, ou seja,
1: pois.
2: Um poema da idade adulta em que a gente pensa, epá, como é, vão longe os tempos em que ele diz daí, mais ou menos isto, vão longe os tempos em que eu... em que eu não acreditava, não é? Qualquer coisa assim.
1: É assim, longe vão os dias em que pensava a dor, nada me fazia acreditar.
2: Exato, nada me fazia acreditar.
1: Exato.
2: Portanto, eu acho que ele faz aqui uma retrospectiva.
1: E fala também, das noites de solidão sem cor.
2: Exato. Daquilo que foi a vida dele, nos tempos, se calhar, de juventude, também pode ser entendido.
1: Também longe vai a pressa de me entregar, pronto, longe vai a pressa de me entregar, portanto ele já estava numa fase, já estava calmo na vida, não é? Já,
2: exato.
1: Já tinha atingido a maturidade, digamos assim,
2: exato.
1: Porque quando nós, da adolescência até atingirmos uma certa idade, temos sempre muita pressa para tudo, não é?
2: Exato, e sempre muitas grandes causas, muito entusiasmo. Exato. É bom, mas às vezes esse entusiasmo não é maduro, não é refletido.
1: Exatamente, porque depois a pessoa acaba por ir naquela onda e não reflete, e não amadurece. Exato. As ideias, e Exato. Às vezes as coisas acabam por Exato. Não correr como se sonhava que fosse, não é?
2: Exato.
1: E depois apanhamos aqueles grandes desilusões.
2: Ele era um homem, pronto, ele começou, como todos nós sabemos, com o Estrovante, pronto, no princípio, quando os Estrovantes começaram...
3: 1976, com um trabalho intitulado Chão Nosso.
2: Sim, sim, começaram logo a prometer muito e, de facto, cumpriram a promessa que fizeram. Porque trouxeram, de facto, um estilo novo que radica na cultura, na música tradicional portuguesa, com os cavaquinhos, as violas braguesas e toda aquela instrumentalidade mais adusta também. Estavam muito ligadas àquela, e estavam muito ligadas exatamente àquela época de 76, tinha uma mensagem muito política. Que o Presas continua sempre a ter, aliás, ele foi sempre um homem, tanto quanto me parece, foi sempre um homem de princípios, enfim, de solidários, mais para o lado, portanto, um homem de esquerda, digamos assim, para simplificar. E pronto, e foi sempre um homem com uma grande retidão. Ele era um tipo bastante honesto, muito reto. Tanto que ele divulgava as músicas dos seus... Ele tinha um programa na Antena 1, creio que era na Antena 1, que era as músicas dos outros.
3: Exatamente, aliás,
2: falei nisso no
3: programa especial que fiz ontem.
2: Sim. É assinalável, porque é conhecida que esta... Infelizmente que nem sempre é assim, mas... vigora muito uma certa invejazinha entre os músicos, e não só, entre os artistas. Isto é fruto do meio cultural português, intelectual, que é muito pequeno. O indivíduo intelectual que vê muitos livros, depois outros têm um bocado de invejazinha dele, o músico, pá. Mas ele não, ele tinha mesmo um programa que curiosamente se chamava A Música dos Outros.
3: Exatamente.
2: E era um homem que fez parcerias
3: e cantava com eles, muito... temas deles.
2: Exatamente. E mesmo fez parceria com aquele cubano, o Pablo Milanés, cantou com
3: muitos,
2: ele.
3: Fez com muitos, com o próprio Zeca Afonso, com...
2: Exato.
1: Com vários,
3: José Cid. Com o Fausto Bernal Dias, com o José Cid, com a Mafalda Veiga, com todos eles.
2: Fez parceria com muita gente.
3: Sim.
2: E em Cuba, ele tinha carta branca, ele gostava muito de Cuba, e ele era...
3: Aliás, ele foi viver para lá. Quando terminou o Trovante, ele foi viver para Cuba E pronto, foi a partir daí que começou a relação mais próxima com o Pablo Milanés e pronto, os seus músicos e também depois, aliás, até o pianista do Pablo foi um dos responsáveis pelas orquestrações do Luís Represas na sua carreira a som.
2: E então ele tinha carta branca lá em Cuba, ele podia andar, o que não acontecia com qualquer estrangeiro, não acontece com qualquer estrangeiro, aquilo que acontecia com ele, ele podia deslocar-se livremente pelo país, sem qualquer tipo de problemas. E pronto, era um homem nessa área da música e da maneira de estar na vida, sempre ligado ao progressismo, né, às ideias mais avançadas, às solidariedades, essa. E praticava isso na vida, né? Portanto, que é o principal, né? O bom é a gente dizer ei, não sou nada racista e para papai, não sei o quê, mas depois não sou nada racista porque tanto aperto o pescoço a um branco como um preto, não é?
3: Pois isso é uma
2: brincadeira que normalmente se diz.
3: É, exatamente, mas de facto, não, ele nesse particular cantou com cantores, esteve presente na festa do Raul Indipo, quando ele fez os seus 50 anos de carreira, e cantou com cantores angolanos também, fez por aí
2: Timor também esteve muito ligado à causa de Timor.
3: Sim, ele cantou Xanana Guzmão em Tetum, ou seja, que fez a tradução do tema Timores para Tetum, e depois o Luís Represas interpretou o tema na linguagem de Timor-Leste. No capítulo da música, viajámos aqui pelas palavras do senhor chamado Boba Espinho.
1: E a Bárbara.
3: Segredou o ouvido da Bárbara.
1: Exato.
3: É verdade. A Bárbara. Bárbara Tinoco, que se tem tornado uma revelação na música portuguesa, vocês não acham?
1: Não entendi.
2: Sim.
3: Que se tem tornado uma revelação na música portuguesa,
2: sim,
3: uma das vozes que tem apresentado até bons trabalhos.
2: Tem evoluído favoravelmente, sim. Sem dúvida.
3: Agora,
1: deixem-me só dizer que hoje é dia dos avós, não se esqueçam disso.
3: Pois,
1: e então, portanto, nós estamos de parabéns.
3: Hoje é o meu dia.
1: Nós estamos de parabéns. Hoje é dia dos avós.
3: É o meu dia, sim senhor.
1: Exato, que isto há dias para tudo, mas realmente é bom sabermos que hoje é dia dos avós.

0: todos muito tristes por causa da censura que lhes era feita. Não é verdade?
1: Sim, seria.
0: Vamos lá então escutar este belíssimo tema.

instrução primária. Não saibas, imagina. Deixa falar o mestre e devaneia. A velhice é que sabe. E apenas sabe que o mar não cabe na posse que a inocência abre na areia. Sonha. Inventa um alfabeto de ilusões. Um ABC secreto que soletras à margem das lições. 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

sol que te sorria. 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Ai, esta fantasia! Miguel Torga, em Instrução Primária.

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0: Pois, de facto, aqui vos trouxemos um bonito tema de uma senhora que tem uma voz extraordinária. Chama-se Livia Nestrovski e a saudade mata a gente. Acho muita piada aquela voz inicial, mesmo lá do Nordeste, do Sertão.
1: É mesmo aquela sabiá, sabiá. Anda lá pelo sertão.
0: Anda lá pelo sertão, sim, claro.
1: Mas esta Livia Nestrovski, acho que é assim que se diz, tem uma voz muito bonita, não é? E é muito pouco conhecida.
2: Não é que eles têm músicos excepcionais, os brasileiros, verdade seja dita, no futebol já não. Já foram. Bom, já é tempo de se irem despedindo do tempo em que eles eram bons no futebol, mas na música têm bons executantes, ótimos cantores e uma música originalíssima.
0: Sim.
2: Música originalíssima.
0: Sim. Se bem que agora também já comecei a enverdar pela parte mais
1: eletrónica,
0: mais tecno, mais
2: tem lá boas porcarias,
0: sim.
1: Mas é assim,
0: e por incrível que pareça, dá-me a sensação que muita dela é que mais chega a Portugal.
1: Sim, eu ouço alguns brasileiros que dizem que até ficam admirados de haver cantores que nós conhecemos cá que eles já não conhecem.
0: Pois,
2: eles não passam.
1: Não conhecem, porque é chamada a música sertaneja do mais reles que há, como eles dizem. É muito semelhante à nossa música pimba.
0: Eles faziam muitas traduções.
1: Música comercial.
2: É brega, eles chamam música brega.
0: Exato. Eles faziam muitas traduções de músicas de cantores europeus.
1: Mas eles não cantam nada em inglês, nada em francês, nada. Eles traduzem tudo.
2: E dobram na televisão, né? A gente andamos aqui à briga com os tipos
0: com a questão dos telejornais, exato.
2: E eu ainda agora ouvi na Bandeirantes, a televisão, a Rádio Bandeirantes, tem manhã, eles têm a Bandeir News, que é uma televisão, mas a rádio, em certas alturas, passa aquilo que passa na televisão. Portanto, era uma. Eles estavam a reproduzir um telejornal lá deles, um noticiário de televisão. E estavam a entrevistar o Trump. Estavam a passar aquelas pataquadas do Trump lá na Casa Branca. E estava uma voz em off a traduzir diretamente, automaticamente. Portanto, não era uma montagem. Aquilo era um direto. E eles, em vez de passarem como aqui se faria,
1: a legenda,
2: passar por escrito, não. Estava uma voz, às vezes até se atrapalhava, porque aquilo era ao vivo, ao mesmo tempo que o Trump ia falando,
0: até
2: era uma mulher, a mulher ia traduzindo para português aquilo que o Trump estava a dizer, e vocês assinalavam.
0: Mas deixe-me dizer-lhe que cá em Portugal faz-se uma coisa muito mais, dá muito mais trabalho, que é, por exemplo, as peças que vêm de Israel ou do Irão são traduzidas para inglês dos Estados Unidos por portugueses. E as tem?
1: Nunca ouvi.
0: Já ouvi peças na CNN, então muitas vezes fazem isso. Traduzem para a língua inglesa outra língua. Epá, dava muito mais jeito.
1: Mas eu acho ao mesmo tempo, não percebo porque é que as nossas televisões. Porque, por exemplo, na rádio, na Antena 1, eles, quando passam alguma coisa, alguma peça em inglês, há sempre o locutor a traduzir.
0: Sim.
1: Porquê é que na televisão também não o podem fazer?
0: Aliás, nos flash interview do futebol, ou
1: no futebol, mesmo coisas de política, disto, daquilo.
0: O que eu estou a dizer é que eles fazem a entrevista, fazem a primeira entrevista, a primeira abordagem ao jogo, em direto, no que eles chamam o flash de intervenção, ou interview.
2: Sim.
0: E os locutores da rádio estão a traduzir à medida que ele está, que não é português que ele está a falar.
1: Pois, mas
0: técnico,
1: eu não entendo é porque é que na televisão
0: Isso não se
1: principalmente na pública, não é?
0: Sim.
1: Já não peço nas privadas, porque enfim, é assim mesmo. Mas na pública eu acho que eles deviam tinham a obrigação de o fazer.
2: Sim. Acho que a ACAP já fez, só que eles tiveram-se nas cintas por isso, mas
0: claro,
2: eu não sei dizer.
1: Eles depois fazem assim umas cenas muito engraçadas, que eu não acho piada nenhuma, que é o programa X ou Y vai ter
0: audiodescrição.
1: Só que tu, para teres audiodescrição, tens que ligar uma rádio, não sei aonde.
0: Num canal da média.
1: Num canal de onda média, para estás a ouvir a audiodescrição ao mesmo tempo que está dada a televisão. Desculpem lá.
0: Enfim.
1: Então eu tenho que ter um rádio com onda média.
0: Olha, mas isso.
1: Ainda por cima isso já não se usa quase. Aí a malta.
2: Há muitos rádios que já nem têm onda média.
1: Não.
2: Os aparelhos de rádio já nem têm
1: E hoje em dia, tu com um telemóvel, tu não precisas ter rádio.
0: Claro,
1: tu tens um rádio no teu telemóvel e ouves a emissora de rádio que tu quiseres. É só ir lá e procurar.
0: Pois, isso era mesmo no tempo da instrução primária.
1: Exatamente.
2: É o poema do Miguel Torga.
1: Miguel Torga é muito
2: interessante. Eu gosto da poesia de Miguel Torga. Porque eu acho que é uma poesia muito original neste aspecto. É que ele é uma poesia rimada, mas em vez de ser aquela poesia rimada tipo quadras sempre iguais, né? De sete sílabas. Não, ele vai fazendo rima, mas com versos, uns de sete sílabas, outros às vezes até versos que só têm duas palavras.
0: Sim, exatamente.
2: E aquilo é uma poesia bastante engenhosa e criativa, porque o problema da poesia, a qualidade da poesia, é sempre difícil de definir, mas está na questão da originalidade. Eu posso ser capaz de fazer uma quadra bem feita, rimar aquilo tudo direitinho e não sei o quê, mas dá-lhe um toque de originalidade, aí é que está o diabo, quer dizer, que era aquilo que o Aleixo fazia, né? Com esta quadra, por exemplo, que é conhecidíssima. Sei que pareço um ladrão, mas há muitos que eu conheço que, não parecendo aquilo que são aquilo que eu pareço. Há aqui um jogo de palavras, e aí é que está a genialidade da quadra. Não parecendo aquilo que são aquilo que eu pareço. E depois há uma riqueza de rima muito grande, porque ele, a quadra é mais ou menos esta. Sei que pareço um ladrão, mas há muitos que eu conheço. O pareço rima com conheço.
0: E o ladrão.
2: Mas. E o ladrão rima com são. Mas o conheço vai rimar com o pareço, mas o conheço não é a última palavra. O pareço não é a última palavra do primeiro verso. Quer dizer, há uma rima que é o primeiro com o terceiro e o segundo com o quarto, mas para além disso ainda há palavras no meio dos versos que vão rimar com outras palavras. Isto é que faz
0: a beleza.
2: A originalidade da
0: beleza.
2: Um poema de muita qualidade. E aqui o Miguel Torga é um bocado isso, não é? Ele consegue fazer rimar esta história toda, esta estrutura toda, mas vai variando o ritmo e o tamanho dos versos e faz uma poesia, de facto, que eu aprecio bastante.
0: Eu também, eu gosto muito de Miguel Torga, até porque...
2: Dentro da poesia rimada...
0: Até porque aborda um dos temas que, para mim, é
2: sim,
0: fascinante, que é a natureza.
2: E tem uma temática diversificada, que a maior parte das pessoas é o amor, é a solidão, é o não sei o quê, é o triste, o saudável, e as lágrimas, e o pranto, e
1: mais
2: não sei o quê.
1: Ele tem tudo um pouco.
2: Mas ele não, ele vai buscar aqui temas de natureza política, temas de natureza social. Tem um livro que se chama Poemas Ibéricos, em que ele faz uma série de incursões nas personalidades da história de Portugal e da Espanha. Enfim, tem uma poesia diversificadíssima e com esse trato de estilo muito, muito próprio, muito característico, eu gosto.
1: E eu vou também ler um poema de Miguel Torga, um bocadinho ali na, na sequência do,
0: do que eu li,
1: do que ele leu, que era instrução primária, eu vou falar no parque infantil.
0: Mas vai ser só na segunda hora, porque estamos praticamente a acabar a primeira.
1: Ok.
0: Abrimos aqui, ou melhor, vamos fechar com um tema musical a pertencer à solidão, que já falámos aqui também agora, nas palavras do professor, mas o Alceu Valença traz-nos a minha história, que é a história dele, e traz-nos nesse tema a solidão. Nós já voltamos daqui a pouco para aquilo que vai ser a segunda hora do Jardim de Segredos de hoje. Até já.

0: 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São 11 horas. 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

Parque Infantil. Joga a bola, menino, dá pontapés certeiros na empanturrada imagem deste mundo. Traça no firmamento órbitas arbitrárias, onde os astros fingidos percam a majestade. Brinca na eterna idade que eu já tive e perdi, quando por imprudência saltei o risco branco da inocência e cresci. Miguel Torga.

0: grande momento este de música aqui na Portugal Stars, no Jardim de Segredos. Pois é.
1: E vamos até ao Parque Infantil.
2: Parque Infantil, professores. Miguel Torga, outro poema bem na linha do Miguel Torga, ao qual também podíamos aplicar as considerações que já aplicámos ao anterior. Mas aqui, pronto, o tema é, ele, estamos a ver, a ler o poema e ficamos na imagem, o Miguel Torga provavelmente a olhar para um parque infantil onde havia crianças a brincar com a bola, não é?
1: Exato.
2: E ele depois vai recordar a sua própria infância dourada, que já se perdeu há muito tempo, que ele então,
1: sim,
2: aliás,
1: porque
2: a criança,
1: ele cresci. Saltei o risco branco da inocência.
2: Da inocência, por imprudência.
1: Por imprudência.
2: Saltei o risco branco da inocência e cresci.
1: E cresci, exatamente. Portanto, isto, o cresci, é uma imprudência. Porque muitas vezes as pessoas esquecem-se que, infelizmente, a inocência acaba-se.
2: Sim, e perde-se realmente. É engraçado porque nós hoje, com o avanço das ciências humanas, da psicologia, sobretudo a partir dos trabalhos de Freud, temos uma percepção da evolução da nossa vida, evolução física, mental, da vida do homem, do ser humano, diferente. E já cá estou a voltar à história, pronto, é, foge-me sempre a boca para a mesma coisa, mas, pronto, mas é verdade. E então nós hoje temos a ideia concreta e real de que realmente passa o clionagem, que de facto nós fomos uma coisa quando crianças e depois é uma etapa estruturalmente diversa, há mais do que uma até, a idade adulta, a velhice. Mas nos séculos XIV, XV e XVI, até se calhar XVII, XVIII, a ideia que se tinha era que uma criança era um homem em ponto pequeno. Tanto que começava a trabalhar a partir do momento em que tinha força para o fazer. E as sociedades achavam isso normal. E hoje em dia nós sabemos que
1: claro,
2: não.
1: Claro.
2: Uma criança não é um homem pequeno, em ponto pequeno. É um ser com características próprias que depois vão evoluindo quase de forma metamorfoseante, quase que se metamorfoseia, que se transforma, não num ser unicamente crescido, mas num ser completo, diverso, diversificado. Perde a inocência, ganha outras coisas.
1: Claro, ganha outra coisa.
0: Eu estava a ouvir aqui o professor...
1: Deixa-me só frisar isto. É que ele tem aqui uma frase que eu acho muito interessante,
2: uhum.
1: E que faz-me refletir que realmente quando nós somos miúdos achamos que nunca mais chegamos a adultos e temos sempre aquela ideia, ai, nunca mais tenho, antigamente era 21, mas agora
2: pois,
1: é 18
2: agora
1: anos,
2: é
1: nunca
2: 18.
1: Mais tenho 18 anos para fazer o que eu quiser, para... Não é? Sempre aquela ideia.
2: Exato.
1: Ele tem
2: sim.
1: Esta frase: brinca na eterna idade, que eu já tive e perdi uma eterna
2: pois.
1: Idade, porque nós achamos que nunca mais lá chegamos.
2: Exato, exato. Sim,
1: que ele já teve e perdeu essa eterna idade.
2: Sim.
1: E realmente é verdade, nós quando somos miúdos parece que nunca mais crescemos, não é? Para nós, para a nossa ideia de
2: sim,
1: crescimento.
2: Sim, exato, temos essa, criamos para nós próprios essa impressão, esse anseio, essa maneira
1: depois,
2: de ver as coisas.
1: Depois quando fazemos os 18 anos, ou os 20, ou os 30, dizemos, ai, quem me dera agora ter 7 ou 8, mas só que depois já não é possível voltar para trás. Mas o Abílio, desculpa lá, interrompi o pensamento.
0: Eu ia lembrar o professor de uma velha história do Alentejo, em que antigamente ia-se à jorna, não é?
2: Uhum.
0: E depois, quando se ia para o laboro, é? Que era de uhum. sol a sol, uhum. Tinha que se trabalhar ali no duro. E então
2: claro.
0: Há um indivíduo que leva um filho e que diz para o patrão: epá, você Faço me ser, não aperto muito com o rapazito, que ele ainda é tenreito, ainda é um jovem e tal, e não sei o quê. Mas depois, à hora do almoço, quando foi para almoçar, quando foi para pôr no prato, ah, pode, porque ele já come com um homenzinho. E agora, por estarmos a falar na questão da idade, do ser, do não ser, do querer ser, do poder ser, da sensação que se teve daquilo que se teve e depois se perdeu, lembrei-me desta pequena história, que ele foi ao cabo anedótico, mas quizá não possa ter sido verdadeira, não é verdade?
2: Verdadeira, sim.
1: Não,
2: sim.
1: Mas é assim, a criança como criança não teria a força que um adulto teria para trabalhar, mas se calhar alimentava-se tão bem como um adulto, isso é normal.
0: Sim, há adultos que se alimentam muito pior que determinadas crianças.
1: À luz de certas ideias e certas pessoas, se ele é bom para comer, também é bom para trabalhar.
0: Mas fazia-se muito esse exercício e os grandes tinham que comer sempre mais. Quando às vezes não, muitas vezes nem correspondia, porque até grande parte das situações os grandes deixavam no prato e os pequenos comiam tudo. E mais que houvesse.
1: Porque estava em fase de crescimento. Mas isso era a mentalidade da época, ainda não é assim tão longínqua.
2: Ah, pois não.
1: Há 30, 40 anos ainda se tinha a ideia que o homem da casa, o que trabalhava, porque a mulher trabalhava em casa, mas não trabalhava, é como se não trabalhasse.
2: Não era considerado trabalho.
1: Não era considerado trabalho e trabalhava tanto ou mais que o homem, porque ela levantava-se mais cedo, muitas vezes, que o homem, para fazer a refeição, para ele levar, e por vezes deitava-se depois de ele se deitar, não é? Fartava-se de trabalhar, mas o homem é que tinha que ser servido e o melhor que havia. A melhor peça de carne, então,
2: os meus primos que têm a idade que eu, um pouco mais velhos do que eu, eles acabaram a 4ª classe com 10 anos, passaram os anos todos, entraram com 7, aos 11 anos foram trabalhar a guardar gado, eram ajudas de pastores.
1: Exato.
2: Eram ajudas de pastores. E mesmo assim tiveram muita sorte porque iam calçados, porque a minha família. Os meus tios eram pessoas que não gastavam muito dinheiro em vinho e em coisas assim, era uma família estruturada, pobre, mas estruturada, pois tinham uma quinta, tinham uma horta, arrendaram uma horta, Zeca, e aquilo ia dando para comprar o calçado, porque havia muitos miúdos, isto da minha idade, pouco mais velhos que eu, que começaram a trabalhar, iam à escola descalços, quer de inverno, quer de verão. Eu morava lá ao pé da escola, a escola era perto do monte onde eu morava, e eu até sei o nome de miúdos, que ainda hoje são vivos, que passavam, que aqueles geadões enormes que havia naquele tempo, por cima de pedras, no verão, por cima de cardos, descalços. Parece incrível, mas é verdade, eles criavam uma pele tão grossa na planta do pé, que ele já não, que aquilo já não lhes doía.
0: Quando era miúdo também andava descalço lá pelas terras e pronto, toda a gente sabe que eu vejo mal, e obviamente que muitas vezes já tinham os pés calejados, porque era passar por cima de tudo, de pedras, de pau,
2: pedras, picos,
0: e não? Portanto já tinha os pés calejados, não havia problema, eu passava por uma piscina, tinha o pé já de tal forma calejado. E os meus irmãos também, claro, também passaram essa história da escola, em que muitas vezes pouco da sola do sapato restava, apenas o apoio para apoiar os pés, e pronto, e iam assim para a escola.
2: E às vezes improvisavam-se uns tamancos meio artesanais feitas em casa, e bola para
0: o
2: frente.
0: O meu irmão mais velho, que é 12 anos, mais velho que eu, passou, ele e o meu irmão a seguir a eu, passaram aí a soar uns tupinhas, porque na altura as coisas eram muito complicadas, os caminhos, não tínhamos caminhos como tínhamos agora, que aquilo
1: Era mesmo por mato, quase.
0: Era basicamente.
2: Era atalhos de terra batida, no inverno estavam cheios de lama, cheios de poças de água e no verão era cheios de pedras. E...
0: Ali, quando os trilhos das carroças enchiam de água, aquilo era um castigo, não é? Portanto, era autêntico os riachos a correr na estrada.
2: Era, exatamente.
0: Muito bem. Vamos à música. Porquê? Porque há sempre uma nova maneira de encarar o mundo. Quem o diz são os Green Windows. Lembram-se dos Green Windows?
2: Uhum, sim.
1: Sim, senhora.
0: Já tenho passado este tema.
1: Janelas aqui. Verdes,
0: não é? Já tenho passado aqui este tema algumas vezes. Eu gosto muito, sobretudo, de uma grande voz que está ali, que é o Tose Brito. Vamos ouvir.

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Curiosamente, dou por mim, pensando onde isto me vai levar. De uma forma ou de outra, há de haver uma hora para a vontade de parar. Só que à frente, o bailar do calor vai me arrastando para o vazio, e com o ar na cara vou sentindo desafios que nunca ninguém sentiu. Talvez um dia me encontre, assim, talvez me encontre. Entre as dúvidas do que sou e onde quero chegar, um pondo preto quebra-me a solidão no olhar. Será que existe em mim um passaporte para sonhar? 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Só Deus tem os que mais ama. Luís Represas.

0: E aqui vos deixamos também com mais um trabalho de Luís Represas, Amor é Fogo que Arde Sem Se Ver, de Luís de Camões, aqui com um ritmo. Foi um daqueles trabalhos que, enfim, foram gravados já no Brasil, quando ele esteve por lá, a gravar, inclusive, com o seu Martinho da Vila.
1: Mas olha, por acaso não conhecia este tema.
0: Eu também não. Encontrei-o aqui pelo meio da minha discografia, que tenho que arrumar, que tem para aqui assim algum lixo à mistura, e eu tenho que passá-la toda a limpo e pronto, e ficar aí para os que vierem, quando eu partir.
2: Mas eu não conhecia este tema do Luís Represas, mas é assim, para o meu ouvido aquilo não me soava a Represas, não é? Porque nós estamos habituados a ouvi-lo num registro diferente.
1: É mais um ritmo tropical.
2: Sim, exatamente. Sim.
0: Uma espécie de sambinha.
2: E ele tentou meter as palavras todas naquele ritmo e ficou um bocado estranho para mim. Para mim. Não quer dizer.
1: Não será de facto, concordo, não há de facto uma adaptação magistral, feliz, é? Mas também deve ser muito difícil para aquele soneto criar uma música, não é fácil.
0: Sérgio Godinho fê-lo.
1: Eu não conheço também, por acaso não conheço.
0: Sem se ver. Não sei,
2: conheço.
1: Por exemplo, há coisas bem sucedidas. O Verde são os campos, não são sonetos, mas é uma
0: tarde. Sim, mudam-se os tempos, mudam-se as vontades.
2: E aquele.
1: Exato.
2: E o Luís Represas também canta lindamente o poema de Flor Bela Espanca, não é?
1: Sim.
2: Amar perdidamente ficou lindíssimo.
1: Sim.
2: Ficou muito bem, por acaso.
0: Então, e esta bela história que ele nos contou?
1: Sim, essa está magistral. Eu acho que ele descreve aqui de forma magistral aquilo que são as sensações de vertigem, de adrenalina que passam pela cabeça das pessoas que têm uma moto, né? Normalmente uma pessoa jovem, normalmente.
2: Exato.
1: E que, epá, com aquela vertigem toda, infelizmente acabam por acontecer-lhe aquilo que o poema diz que aconteceu a este. Isto é muito provável que tenha até sido inspirado
2: Em algum
1: acontecimento real.
2: Exato.
1: Mas lá está descrito, mas
2: ele andava de tal maneira que até Lisboa provavelmente
1: partiu para a parte incerta.
2: Exatamente.
1: E depois também há uma parte muito engraçada que ele disse: será é a fúria de viver e a fúria de morrer, quer dizer. Mas há aí uma parte em que ele. Fúria de viver ou fúria de morrer?
0: Entre as dúvidas do que sou e onde quero chegar, um ponto preto quebra-me a solidão no olhar. Será que existe em mim um passaporte para sonhar? E a fúria de viver é mesmo fúria de acabar?
2: Pois.
1: Exato, fúria de viver é mesmo fúria de acabar.
2: Exato.
1: E o ponto preto, pronto, é aquilo que dizem os que se metem nestas aventuras, que a partir de uma certa velocidade
2: que não vêem nada
1: à frente,
2: não.
1: Do que eu...
0: O ponto preto foi mesmo esse.
2: Se não vê nada depois à frente, a velocidade é tão grande. Certa,
1: é um funil.
0: Mas a parte
1: é um
0: mais.
1: Funil.
0: A parte para mim mais. Como é que eu hei de explicar isto? Que me causa maior interesse, digamos assim, do poema é esta, quando ele diz: foi sem mais nem menos que um dia selou a 125 azul. Foi sem mais nem menos que partiu sem destino nenhum. Foi com esperança, sem ligar muita importância àquilo que a vida quer. Foi por força acabar por se encontrar naquilo que ninguém quer. Mas depois vem a outra parte que é: mas Deus leva os que ama. Só Deus tem os que mais ama. Esta frase final, estes dois versos finais têm uma potência, uma fortaleza, uma intensidade brutal.
2: E é interessante que ele, numa boa maioria de músicas, de letras de músicas que ele canta, é, a palavra Deus aparece muito.
1: Sim, já naquele poema aparecia.
2: No meu poema que eu li da Miragem, ele também diz adeus, adeus no sentido de dizer adeus,
0: dizer adeus,
2: adeus a alguém, e depois só Deus tem contas para me pedir. E ele fala em muitos poemas, ele fala muito de Deus. Eu acho que ele era um homem de fé também, embora não demonstrasse, por exemplo, numa entrevista, ou no, porque há pessoas que têm mais aquela coisa de dizer eu, Deus assim, Deus assado, mas o facto de não se demonstrar não quer dizer que não se tenha fé, não é?
0: Onde ele contradiz?

0: eu acho que faz parte da dele esse caminho para esse encontro com Deus deve ter sido exatamente o sentido fundamental do poema que tu leste. Portanto, ele diz: longe vai os tempos, tal, tal, porque agora, como adulto, na época, na altura em que ele está a fazer essa reflexão e a escrever esse poema, uhum, encontrou, digamos, esse significado.
1: Exato.
0: Para a sua vida de adulto. E Deus encaixa aí, certamente. Encaixa. Exato. Aí, certamente. Porque uma coisa, a gente pode não vamos lá ver. Eu, o falecido Simões, cá estava, eu não gostava que eu dissesse isso, mas eu acho que o homem é um ser religioso. E é esse caráter, essa religiosidade imanente ao ser humano que nos distingue dos outros animais. Agora, por isso eu acho que o ateu não faz sentido, não encaixa, não. Agora,
1: nós acreditamos sempre em alguma coisa, não é?
0: Exato. Agora, o facto de eu dizer isto não quer dizer que eu acredito naquilo que a Igreja diz.
1: Pois,
0: ou esta,
1: é,
0: ou aquela, ou aquela.
1: Claro, claro, claro, claro.
0: São coisas diferentes. Uma coisa é a religião, outra coisa são as igrejas.
2: Exatamente.
0: E os catecismos, e os livros, e os livros religiosos e tudo, são coisas um bocadinho diferentes. Andam lá a tocar-se umas às outras, mas são coisas um bocadinho diferentes.
2: E depois temos a questão de, quer dizer, que para mim está ali no encaixe, no mais intermédio, que é a questão do agnóstico, não é? Porque isso aí já está má. Já está um pouco
1: é
2: mais
1: faz,
2: de acordo.
1: Faz lembrar.
2: É um pouco mais suave que o ateu, não é?
0: Sim.
1: Faz
0: sim.
1: Lembrar o
0: é um,
1: outro que
0: é um
1: diz,
0: ateu
1: eu
0: mais
1: não
0: prudente.
1: Eu não acredito.
2: Exatamente.
0: É um ateu mais prudente.
1: Exato. Mas faz lembrar aquela pessoa que diz: graças a Deus que eu não acredito em Deus.
0: É como aquela anarquista. Há um título de um livro muito engraçado, da mulher do Jorge Amado, da Zélia Gattai Amado, que é Anarquistas Graças a Deus. Ou seja, os anarquistas que eram anarquistas graças a Deus.
1: Ora,
0: o anarquismo é exatamente aquela ideologia política completamente ateia. Aliás, o lema deles é: sem Deus e sem Estado. Ou
1: exatamente,
0: sem Deus, sem nação,
1: ou coisa. Não, é uma desordem total.
0: É
1: uma desordem total. É. Todos mandam, mas ninguém manda.
0: Pois.
1: Isso eu acho. Também é daquelas coisas que não se encaixava na minha maneira.
0: Não,
1: mas
0: isso não. Para andar.
1: Pois.
0: Mas pronto, de qualquer forma, enfim, eram libertários, quer dizer, tiveram na sua época em que realmente funcionou, a certas. A nível, por exemplo, da história de Portugal, o anarcossindicalismo desempenhou um papel histórico muito importante durante a Primeira República, né? Graças a essas ideias, os trabalhadores conquistaram as 8 horas, enfim, uma série de, pelo menos alguns trabalhadores, né? Uma série de regalias e uma série de respeitos e de direitos, mas levar isso depois ao extremo da... não tem pés para andar.
2: Muito bem, vamos escutar aqui o do Ouro Negro, que agora até apetecia dar aí história do Mushima.
0: Uhum.
2: Vamos ouvir este tema, que é muito bonito.

Sou eu, não temas. Sou eu, não temas. Não me ouves quebrar em ti todos os meus sentidos? O meu sentir, que asas veio a encontrar, voa branco à volta da tua face sem ruídos. Não vês a minha alma de silêncio vestida, mesmo frente a ti aparecida? Não amadurece minha oração em flor no teu olhar, como numa árvore de suave odor? Eu sou o teu sonho, se sonhador fores. Sou a tua vontade, se velar quiseres. E apodero-me da magnificência sem par e arredondo-me como um silêncio estelar sob a estranha cidade do tempo a passar. Poema de Rainer Maria Rilke, hino O Livro de Horas, tradução de Maria Teresa Dias Furtado.

0: A sós com a noite, Jorge Fernandes, aqui também na emissão de hoje do Jardim de Segredos. E se eu vos disser que este é um tema de Jorge Fernandes que eu gosto muito.
1: Sim, é um poema também muito bonito.
2: É muito bonito, sim, claro. Mas vamos falar sobre o poema de Rainer
1: Maria Rilke.
0: Também já não temos muito tempo.
2: Por isso mesmo, que eu acho que é...
1: Eu também gostei muito,
2: muito
1: deste
2: interessante,
1: poema, não?
2: Não é?
1: É, porque tem um poema de uma tranquilidade e de uma serenidade enorme. Deve estar muito bem traduzido, e fizeste muito bem em mencionar o nome da pessoa que traduziu o poema, porque traduzir poema, por traduzir poesia, é das coisas mais complicadas que pode haver ao nível da tradução. E acho que esta tradução deve, eu não conheço evidentemente nada de alemão, isso deve ter sido escrito em alemão.
2: Exato.
1: Mas de qualquer forma, o resultado que fica da tradução
2: fica bonito.
1: É de facto um poema
2: tem
1: muito harmonioso.
2: Muito bonito, sim.
1: É muito bonito, muito harmonioso.
2: Gosto. Muito, tem aqui umas frases.
1: Não é forçada.
2: Sim, exatamente. Tem umas frases que eu acho muito bonitas, como o meu sentir que asas veio a encontrar voa.
1: Exato.
2: Acho que é uma frase espetacular.
1: Sim, sim, sim, sim, está bonito, sim. Está lindíssimo. E cá está, digo novamente, é traduzir isto do alemão implica ter um conhecimento profundíssimo. Eu acho que ele escrevia alemão. Mas pronto, fosse na língua que fosse, não era sequer um francês, nem um italiano,
2: não.
1: São línguas mais parecidas que nós.
2: Mais podia ser era Checo, pois não sei. Também tem outra frase que eu adorei, que é: não vês a minha alma de silêncio vestida. É, tem aqui umas frases muito bonitas que dá para uma pessoa pensar, e vou à procura de mais coisas deste senhor.
1: É interessante também de vez em quando trazerem aqui poesia traduzida, não é? Porque até isto deve ter sido a primeira vez que veio para aqui um poema não originariamente escrito em português, creio eu, não é? Porque já temos aqui brasileiros, pessoas das colónias.
2: Não, aqui há tempos trouxe um traduzido por Carlos Campos.
0: E já lemos aqui Khalil Gibran.
1: Ah, por assim, o Khalil Gibran, lembro-me.
2: Uma senhora chamada Claire Arner, que acho que é norte-americana.
1: Essa passou-me, mas o Gibran
2: não
1: lembro-me.
2: Penso que talvez o Joaquim não estivesse por cá nessa altura.
1: Calhar não tive nesse programa.
2: Mas é interessante, eu gosto também. Sim. Porque eu acho que quem traduz poemas também tem que ser um grande poeta.
1: Tem, sem dúvida, tem um conhecimento
0: muito
1: profundo,
0: não é? Porque é preciso estar dentro do sentimento, é preciso perceber o sentido.
1: E do ritmo.
0: Exatamente.
1: Do ritmo, da musicalidade, da rima, se for possível.
2: Claro. Pois, exato.
1: Às vezes é impossível.
2: Claro.
1: E está muito bom.
0: E a propósito da musicalidade, vamos terminar com mais um tema bonito de Luís Represas, que já falei nele. O fim do Luís Represas, que vai interpretar aqui o poema de Mário Sá Carneiro. E nós, claro, vamos voltar para a semana, não é, professor?
1: Certamente, se tudo correr bem, estaremos no próximo sábado nas estradas de Portugal. Esperemos já com a colaboração da Silvina e depois também com a colaboração dela no Jardim de Segredos de hoje, 8 dias.
0: Gostei de o ter por cá e vamos falando por aí mais vezes de poesia, de terras, de lugares e de saberes.
2: É verdade, eu também me despeço. Um abraço muito grande a todos os ouvintes da Portugal Star e da Rádio Outdoor. Espero que tenham uma boa semana e contamos convosco para a próxima semana em Jardim de Segredos, com mais música, poesia e algumas curiosidades.
0: Eu não vos digo até para a semana, digo-vos até amanhã, porque vos abro a última janela. Um abraço a todos, divirtam-se e sejam felizes. De Luís Represas e o Trovante. Fim. Poema de Mário Sá Carneiro. Boa noite e bons sonhos.

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Olá, olá, bem-vindo a mais um Ponto de Encontro. Foi assim um instantinho enquanto chegámos a final de julho. E é mês de férias, mês de boa disposição, mês do sol a brilhar. Se está de férias, então que as goze da melhor forma. Aperte os cintos, venha connosco, porque a viagem vai ser boa. Apesar de ser um programa com boa disposição, sempre com um sorrisinho, é evidente que hoje abrimos de uma forma um pouquinho mais triste, porque se perdeu uma voz espetacular, um homem fascinante. Tive o prazer, o privilégio de entrevistar Luís Represas. Simplesmente magnífico. Onde quer que ele esteja, que a luz divina o ilumine. E é mesmo com Luís Represas que vamos iniciar.

0: Estreou aqui na passada semana, ele chama-se David Days e trouxe Fado Vizinho. Onde quer que se encontre, que esteja muito bem, sempre com um sorrisinho nos lábios, para que a vida lhe sorria também.
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1: Ora, cá temos nós novamente o Dr. Jorge Cosme para nos falar sobre hipnose, sobre um tema atual, como tem vindo a ser habitual de há umas semanas até agora. Doutor, passo a cumprimentá-lo e perguntar-lhe o que acha da lei que vai sair, penso que ainda vai sair, em França, que vai proibir jovens andarem nas redes sociais, pelo menos em algumas redes sociais. Isto será benéfico para os jovens? Concorda com esta situação ou não? Concorda também que essa lei havia de ser aplicada em Portugal?
2: Antes de mais, olá Helena, como
1: olá,
2: está?
1: Olá doutora, obrigada.
2: Aproveito para cumprimentá-la e para cumprimentar todos aqueles que nos estão a ouvir neste momento. Helena, sabe que eu já abordámos aqui em vários programas realmente esta temática dos telemóveis, dos problemas que existem com as redes sociais ao nível e impacto que ela tem dentro de mais novos.
1: Uhum.
2: O governo francês realmente vai criar uma lei para proibir os jovens até aos 15 anos de acederem às redes sociais. E eu digo-lhe uma coisa, Helena, eu concordo plenamente com esta proposta de lei.
1: Uhum.
2: Aliás, em Portugal eu até diria que deveria ser no mínimo até aos 16 anos. Dava mais um ano aqui em Portugal.
1: Tão mauzinho!
2: Porque... Não sou mau, Helena, porque repare numa coisa. Cada dia e cada vez mais os problemas, e aparecem-me já jovens, com problemas decorrentes precisamente do uso excessivo de telemóveis. E nós, basta ver nas notícias que correm no, nas nossas televisões e nos jornais, de situações que são perfeitamente, eu vou dizer, escabrosas, porque há aqui muitos aspectos onde já existem, sei lá, onde o crime incide com muita frequência, apanhando, digamos, as, neste caso as pessoas mais novas, que são as que estão mais desprotegidas deste tipo de golpes. Poderemos dizer que os riscos, eles são divididos em quatro áreas fundamentais. A primeira área é a segurança e privacidade. Os perfis falsos existem comumente, não há, digamos, nenhuma seriação ou nenhuma seleção para eliminar este tipo de perfis, e que eles manipulam crianças, ganham a sua confiança muitas vezes para obter conteúdos íntimos ou agendar encontros presenciais, e isto realmente no nosso, nas nossas televisões e nas nossas notícias já há alguns casos de violação e até de assaltos e roubos precisamente através, digamos, deste tipo de golpes. Há um roubo, a possibilidade de roubo da identidade e dos dados, que acaba por fazer uma partilha excessiva da informação das pessoas ou das rotinas familiares, expõem as crianças a golpes digitais e invasão da privacidade das famílias e das pessoas. Depois, aquilo que acontece também é a extorsão, é aquilo que, pronto, que hoje em dia eles explicam como sextortion, que é...
1: As burlas.
2: Exatamente. Uhum. Não, mas estas no fundo são extorsão através de quê? Eles fotografam, muitas vezes põem, depois com a inteligência artificial, colocam as crianças ou, em situações extremamente constrangedoras, uhum. Não é? E a partir daí, com vídeos e fotos comprometedoras, fazem precisamente a extorsão de dinheiro às crianças e muitas vezes até às próprias famílias, não é? Depois há uma área também que nós é aquela que a gente aqui fala mais, que é da saúde mental e do bem-estar. Aqui é do comum das pessoas, Helena, ouvirem falar do bullying, não é? Ciberbullying. O anonimato facilita a intimidação e a propagação destes boatos, causando danos emocionais profundos às vítimas. Todos os dias nós ouvimos notícias desta natureza. Depois há aqui algo também que, ao nível da saúde mental, a exposição de imagens editadas de estilos de vida inalcançáveis cria uma cultura de comparação constante e que gera nestas crianças e nos adolescentes uma frustração e uma ansiedade muito grande. E o que é que isto vai acabar por também implicar? Isto estimula a libertação de dopamina, que é aquela substância que eu costumo falar, que é aquela que traz a felicidade muito, muito rapidamente, não é? É uma dopamina fácil, uhum. E que promove um uso compulsivo que substitui a interação social no mundo real e prejudica o rendimento escolar. Ou seja, as crianças passam mais tempo no telemóvel, começam a ser muito mais afetadas, porque no fundo elas estão expostas à exposição a conteúdos inadequados. É o acesso fácil a conteúdos de violência explícita, de pornografia, de racismo, de discursos de ódio, e depois isto compromete o desenvolvimento cognitivo da criança e inclusive é também o emocional.
1: Por isso acha que os governos cada vez estão mais sensíveis a todos os problemas que estão a acontecer com os jovens e não só?
2: Helena, eu acho que sim, quer dizer, repara, nós estamos constantemente a assistir uma escalada de violência, uma escalada de ódio, uma escalada, digamos, de racismo, uma escalada de revolta que é precisamente proporcionada por tudo isto, que é este caldo que está dentro das redes sociais e que depois levam as pessoas que não têm filtro nem proteção a aderirem a este tipo de comportamentos e de atitudes. Ainda há dias nas nossas televisões apareceu uma jovem que foi violada por 3 influencers, uhum. E isto quer dizer de uma forma perfeitamente gratuita.
1: É verdade, mas por exemplo, como é que o governo vai saber se os jovens acedem às redes sociais ou não? Eles podem fazê-lo em casa. E em casa, será isso que os pais estão atentos a tudo isso? Certamente não, porque os jovens passam muito tempo sozinhos, não é?
2: Sim, eles passam, sim, passam, mas é assim, eu penso que no sistema, eu não sou informático, mas eu penso que o sistema informático, como trabalha em rede, eles conseguem aceder aos perfis das pessoas, eles percebem a idade, e então a partir daí eles fazem esses filtros. Que é o que fazem, por exemplo, nos países, por exemplo, na China.
1: Na China isso já é feito, sim. E também já nos países
2: Rússia,
1: sim. Mas sim, também nos países nórdicos já estão.
2: Exatamente.
1: Nos países nórdicos já estão a fazer isso, sim, sim.
2: Há essa possibilidade. E isso era realmente extraordinário, porque a Helena não imagina, não imagina como é que as crianças hoje em dia pensam e agem, sobretudo aquelas que estão mesmo influenciadas no vício das redes sociais.
1: Não tenho crianças,
2: muito
1: não
2: jovem,
1: sei.
2: Tenho uma paciente muito jovem, que a primeira coisa que me disse é: eu gosto de estar ao telemóvel.
1: Ponto.
2: Ela quer ser, o que é que ela quer? Não, ela não quer mais nada.
1: Quando nós passamos na rua, calmamente, observamos as pessoas com mais calma, toda a gente tem um telefone na mão. Estejam à espera do autocarro, estejam numa fila de finanças, estejam onde estiverem, sentados ou em pé, num café, toda a gente está com o telefone nas mãos.
2: Até no restaurante. E
1: exatamente.
2: É assim, e é assim, a interação social que havia e que é necessária e que é preciso para o nosso equilíbrio mental, porque nós vivemos em sociedade, essa interação social está a acabar.
1: Uhum.
2: E assim, as pessoas isolam-se, não comunicam entre elas, comunicam desta forma, não é? E depois isto até faz com que as crianças, muitas delas, estão em frente aos ecrãs, não socializam, não se interessam por desporto, não se interessam por outras atividades e ficam em casa, e isto depois traz outro problema, que é o problema da obesidade.
1: Exatamente. Isto dava pano para mangas, doutor, dava mesmo pano para mangas, mas o nosso tempo tem limites, não é?
2: Claro, claro.
1: E por isso mesmo temos que ficar por aqui para a semana, mas fica realmente o alerta aos pais, que eu acho que deve ser fundamental, os pais educarem os meninos desde pequeninos, não lhes darem telefones para a mão, para os sossegar, não é? Começa tudo daí.
2: O problema é que os pais, a maior parte deles, nem sequer lhes passa pela cabeça o perigo que nem têm essa noção.
1: É verdade.
2: Daí estarmos como estamos. Mas pronto, isto serve para aviso e serve para...
1: E água mole em pedra dura.
2: A gente vai abordar novamente.
1: Claro que sim, claro que sim. Doutor, foi mais uma vez um gosto tê-lo por cá. Na próxima semana contaremos novamente com a presença do doutor. E até lá, tudo de bom.
2: Igualmente para a Helena e para todos aqueles que nos estão a ouvir, desejo-vos uma grande fim de semana e uma grande semana de trabalho também.
1: Obrigada, igualmente.
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1: E é assim, todas as semanas lhe trazemos um ponto de encontro muito bem recheado. O primeiro recheio, para além da música, foi o do Dr. Jorge Cosme, hipnoterapeuta, que pode ajudar em alguns problemas que tenha. Pode acreditar. Se precisar de ajuda, é só ligar 917-22-6580. Vamos em frente com mais música. Ele chama-se Vinil e traz-nos O Ferreiro. É assim uma nova roupagem para uma música já muito antiga. Vai escutar e certamente vai reconhecer.
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1: Ainda bem que se mantém na nossa companhia. Há quem vá ao norte para visitar o amor, há quem vá ao sul para namorar, há quem fique no centro para ver as belezas do nosso país. Bom, seja do norte, centro ou sul, o importante é que está connosco. E Portugal é lindo. Se está de férias, aproveite viajar cá dentro, porque certamente vai surpreender-se com cantos e recantos que por vezes nos passam despercebidos.

0: E depois dos UHF e também Ana Carolina, Legalmente Falando.
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2: Seja bem-vindo a mais um Legalmente Falando, é o espaço semanal de dúvidas legais e de fiscalidade com o jurista Paulo Lourenço, que já está connosco. Vamos à pergunta de hoje, que alegadamente o caso não é deste ouvinte ou desta ouvinte, mas é reportada por alguém que seja próximo. E a pergunta é a seguinte, vou passar a ler, o caso não é comigo, mas despertou uma curiosidade. Há dias estava a tomar um pequeno almoço e entraram duas idosas simpáticas. Pediram uma meia de leite, uma torrada para cada uma, e uma delas pediu a conta e na altura duas raspadinhas de 1 euro. Ofereceu uma à amiga. Curiosamente, a raspadinha que tinha 100 euros de prémio era ou foi a raspadinha que ela ofereceu à amiga. Então a senhora pediu para ver a raspadinha, levantou-se e foi receber o prémio. Aquela que tinha comprado, que tinha oferecido, e depois foi-se embora. A amiga ainda retorquiu, mas que se então essa raspadinha era a minha. Só que a outra foi-se embora sem dizer nada. Ou seja, alguém comprou uma raspadinha que ofereceu, como tinha prémio, dá cá, vou levantar o meu, vou-me embora. Digo eu que a amizade se foi, mas legalmente a senhora a quem foi oferecida a raspadinha ali na mesa do café, poderia fazer alguma coisa para reclamar o prémio. Uma situação caricata, mas lá está que pode acontecer.
3: Pode acontecer.
2: E as amizades às vezes têm destas coisas.
3: Exatamente. Na verdade, a questão é exatamente esta. Tendo sido oferecida a raspadinha, o direito ao prémio era da pessoa a quem foi efetivamente oferecida. A única questão que aqui se levantava era uma questão de prova, digamos assim. Portanto, a pessoa que foi lesada, naturalmente, penso eu que não iria para tribunal por causa dos 100 euros, embora seja dinheiro.
2: Mas imagino que eram 10 mil euros.
3: Que eram 10 mil euros, poderia ir para tribunal e aí a única dificuldade que teria era fazer a prova de que foi oferecida a raspadinha.
2: Com testemunhas.
3: Prova essa com testemunhas. Este nosso ouvinte, por exemplo, que assistiu, o próprio dono do café, etc. E, portanto, fazendo a prova de que a raspadinha foi oferecida e em momento anterior a saber se tinha ou não tinha prémio, naturalmente que a raspadinha passou a ser da pessoa a quem foi oferecida e o prémio subjacente também. Mas aqui é só uma questão de prova. Fazer a prova da oferta e que conseguindo fazer prova da oferta, neste caso por testemunhas, o prémio naturalmente era da pessoa e não da outra senhora que se foi embora. Não?
2: Falando aqui da raspadinha, poderíamos falar de outra coisa que é oferecida,
3: claro,
2: a fim de prova.
3: Qualquer coisa relacionada com o jogo é oferecido, se fosse o Euro Milhões, uma coisa qualquer, era a mesma coisa. Portanto, estes títulos transmitem-se por simples entrega, por endosso, digamos assim. Portanto, a partir do momento em que ela entregou a raspadinha para outra pessoa, está entregue.
2: Dizendo
3: está aqui, oferece-te, é para ti, tenha ou não tenha prémio, ofereceu. Agora, naturalmente que ficando com aquilo na mão, recebendo o dinheiro, foi-se embora. Não tinha direito a ele, porque fez a oferta, mas só depois em via judicial é que isto seria com certeza a resolver.
2: Diz aqui o ouvido foi-se à amizade, com toda a certeza.
3: Também creio que sim.
2: Paulo, muito obrigado. Legalmente falando, voltamos de hoje 8 dias com mais uma pergunta para esclarecimento de dúvidas neste mesmo espaço. Até lá, fique bem.
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0: A voz inconfundível de Tósia Santos, com as Sete Bicas, antes Música Nova e Grupo Novo, Metro. Sempre foste tu. Agora os momentos de reflexão e é praticamente o final desta nossa primeira hora. Deixe-se ficar connosco, voltamos daqui a uns momentinhos.
1: No silêncio da noite. Dizem que nosso coração é nosso verdadeiro mastro. A alma é a bússola que aponta invariavelmente para o solo onde o primeiro sopro de vida nos acalentou. O que ocorre quando o destino em suas tramas, por vezes incompreensíveis, nos afasta desse porto? O que sente aquele que, amando as entranhas de sua terra, vê-se obrigado a contemplar estrelas estrangeiras? Para o patriota, para aquele que traz nas veias o barro de sua cidade e no olhar os matizes de seu horizonte, ser exilado é viver em um eterno entardecer. É caminhar por ruas que não conhecem o seu nome e ouvir uma língua que, embora bela, jamais terá a melodia do acalanto materno. O exilado é um ser partido. Não pertence totalmente ao chão que o acolhe, pois suas raízes clamam por outra seiva. E já não pertence fisicamente ao solo amado, tornando-se nele uma fotografia que desbota na parede da saudade. Ser exilado é sentir o frio de um inverno que não é seu, buscando o calor de um sol que brilha do outro lado do oceano. A dor do patriota exilado assemelha-se à do pássaro que, em gaiola de ouro, recusa-se a cantar, pois a beleza do palácio não substitui o frescor da mata. Porém, se a pátria é o berço das primeiras lições, o amor por ela é um vínculo que as águas de nenhum mar conseguem dissolver. O verdadeiro patriota leva sua terra dentro de si. Ele a reconstrói a cada pensamento, a cada prece, a cada lágrima vertida em silêncio. Ele planta as flores de seu jardim distante nos vasos de sua nova morada. Ele conta as histórias de seu povo para que o vento as leve de volta ao lar. Ele entende, com a maturidade que a dor confere, que nenhum homem é um estrangeiro no universo de Deus, mas que o coração sempre terá um endereço sagrado, um ponto de luz que chama pelo nome. Entretanto, embora o corpo sofra a privação do solo, o espírito, alado e livre, faz a travessia todas as noites, em sonhos, para repousar sob a sombra daquelas mangueiras, daqueles pinheiros ou daquelas palmeiras, onde a vida um dia sorriu plena e absoluta. Por isso chorou em versos o poeta que nosso céu tem mais estrelas, nossas várzeas têm mais flores, nossos bosques têm mais vida, nossa vida mais amores. Todos somos exilados na terra temporariamente, egressos de um mundo que é nosso início e nosso fim. O mundo espiritual é o verdadeiro mundo, normal, primitivo e pré-existente ao corporal. É nossa pátria original, onde existimos antes da vida material. Por isso, muitas vezes, a melancolia nos abraça sem que possamos entender a causa. Sentimos saudades de onde estivemos, de onde saímos para entrar na carne. Sentimos saudades dos amores que não puderam nos acompanhar. Por isso mesmo, a bondade divina permite-nos, a cada noite de sono, nos despreender do corpo e transitar por onde estivemos antes, revendo quadros de felicidade e abraçando amores. Alguns momentos, cada noite, para alimentarmos o coração com as lembranças de delicados encontros. Deus não é mesmo extraordinário?

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3: Cá estamos então para a nossa segunda e última hora deste ponto de encontro. Obrigada por continuar connosco.
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3: Mais uma semana passou e, por isso mesmo, mais uma vez temos connosco o Dr. Fernando Figueiredo para nos falar de saúde e não só. Doutor, espero que esteja bem disposto. Diga.
5: Ora, as minhas saudações, para quem me escuta.
3: Muito bem, obrigada. Então, doutor, vamos primeiro ao comentário da semana, como sempre acontece.
5: Ora bem, esta semana não podia ficar indiferente ao concurso dos médicos de família, não é? Em voz corrente, havia 711 vagas, concorreram apenas 237 pessoas, quer dizer, 60% ficaram de fora. Como é que é possível, é cá, se for perguntar, como é que haja vozes a dizerem que estes 235 médicos vão melhorar muito o acesso das pessoas ao médico de família? Isto é brincar, os portugueses é mentir sobre o assunto. Por isso eu estou a falar nisto, por uma razão muito simples. Prevê-se que durante este ano, por passarem à reforma por limite de idade, vão abandonar o Serviço Nacional de Saúde mais de 600 médicos. E pois, estou a falar médicos do serviço que estão relacionados com o médico de família. Nem estou a falar dos outros. Ora, isto vai melhorar? Eu acho que vai piorar. É fácil fazer contas. Isto para terminar. Já agora vou dar conselhos, porque já é mais conhecido a razão porque é que faltam médicos de família. Primeiro, no início da sua carreira não lhes pagam como deve ser e há outros locais a pagarem melhor. Não faltam no privado, não faltam como tarefeiros. Ou seja, não é falta de médicos. Segundo, muitos deles não concorrem e estou-me a referir cidades por falta de casa. Parece que foi Setúbal, as quatro vagas, ninguém concorreu. Porque não há casas. Então, dá para perceber, a solução é dar-lhes casa, não é?
3: Mas, ó doutor, há autarquias que fazem isso e mesmo assim é complicado.
5: Pois, mas também o direito que corre ao princípio é muito pouco. Então, um indivíduo anda a estudar para ter o ordenado, se calhar, de mulher a dias ganha mais. Essa é a realidade.
3: É complexo.
5: Hoje um eletricista ganha mais que o médico de família. Na fase inicial. Esta é a realidade. Então temos que perceber que na fase inicial temos que lhe criar condições de remuneratórias, porque depois numa fase mais avançada nós sabemos que o médico não está assim muito mal pago. Agora, na fase inicial está pessimamente pago. Então a solução é simples. Falta, é caso para dizer, é esta gentalha. Não há tinta na caneta para legislar sobre isto. Ou isto são vozes de defunto destas palavras. Só pode ser, hein? Vozes do além, que os portugueses vão ficar melhor.
3: Vamos então aguardar para ver o que é que vem daí. Bom, doutor, agora tem algum tema que queira abordar?
5: Pode ser, por exemplo, nós neste momento do ano, não é demais dar um conselho às pessoas porque vão de férias.
3: É verdade.
5: E vão de férias às vezes para determinados sítios, sobretudo em Índia,